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1: 9:25.

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4: 10 e 7.
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5: 10:25.

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7: 10:46.

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1: Onze e vinte e sete.

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1: Onze e quarenta e nove.

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1: Meia-noite e 26.

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3: Meia-noite e 45.

0: Obrigado.
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2: Uma e cinco.
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1: Uma e 25.

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3: Uma e 45.

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3: 2:07.
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3: Duas e 49.

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3: 3 e 9.
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1: 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A quantidade abasteceria metade da população da mesma cidade por um dia.
2: 3:31.

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2: 3:53.

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2: Quatro e treze.

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1: Quatro e trinta e dois.

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3: 4:55.

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1: Cinco e trinta e quatro.

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2: Lasqueira, lasqueira de lenha. Eita, cara de pau. Eita. É cada apelido que dão, né? Chama as pessoas de qualquer coisa. Porque todo mundo tem a liberdade de expressão, desde que tem coisas que a pessoa não pode ouvir, né? Por exemplo, tu fala assim, ó... Pronto, aí ele não ouviu, mas tu tá falando pra ele. 6:03, larguemos tudo e comecemos. É verdade, né? Terminemos, depois confessemos, e depois ganhemos e perdemos. É, diretamente da Colônia Agrícola Nacional General Osório, para toda a comunidade, para toda a cidade, para toda a região, para todo esse mundão, tá no ar mais um programa. Estamos vivos!

0: no cru.
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3: 7 horas. Eu vou falar uma coisa muito importante. Mas hoje é dia 7 dos 10 de 26. Alguém entendeu os códigos aí? É. Na estância do Pessegueiro, tava eu lá me lambuzando no vespeiro. É. É, tchê, tem gente que não come o mel, mas cabeia.

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2: Gente, vamos comer um pouquinho de pirão hoje. Se alguém estiver fazendo pirão, pode mandar pra nós aqui uma marmitex. Só me faltava, né? Mas seria ótimo, né? Um pirãozinho faz tempo. Pô, é só fazer, alemão. É verdade. Pros que piram, tá aí, ó. Mais uma galeteada no espeto. Galeteada no espeto, essa é ótima. Vamos chamando aqui mais uma agora do Greco. Para com isso, tio. Buraco no peito. Vamos ver quem aguenta e quem será o eleito. Só espero que não aconteça barbaridade. O que eu quero mais é felicidade. E tamo junto no riscado do facão.
3: Foi assim,

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1: Vamos que vamos, no solavanco da carroça tava eu mandando prosa. Um dia um versinho de rima e eu perei na tua prima e dela, tá? Gente, pá, essas rimas aí me confundem às vezes, né? Sorta catira, vai, pega no pilão.

Vem comigo, vem contigo, tamo junto sem parar. 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Daqui a pouco eu tenho mais e mando um abraço. Um dia de camperiada é assim, mas não dá nada, vamos que vamos. Triângulo Mineiro, ai. Parece que essa aí vem lá do Triângulo Mineiro, só me faltava, né?

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1: É, hoje nós estamos ligadinhos no rodeio porque eu tô com os penteios no meio. Eita, alemão, para, filho de uma égua, mas é o diacho, mano. 77, se comove comigo e não se mete. Alô, Leandro e Leonardo, depois Titãozinho Chororó, nós vamos mandando e lavando o sovaco da vó. Eita.
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1: Canta junto, fiado, canta aí.
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0: É, vamos, sorte o bezerrinho pra dar uma mamada. Eita, que cutucutuco do papai! Coisa linda, né, gente? Você sabe quando o bezerrinho tá pedindo teta? Uber? É, ele pede sim. Ele não pede, ele vai direto na mãe. Ah, tá aí, né? 7:11, nosso programa acorda, tira você da cama, põe pra trabalhar. Tamo junto sem suar. Aqui, ó, né? É, tem gente que pega no pesado, né? Tem gente que pega no leve, tem gente que puxa o saco, é o corrimão de sucesso. Eita, nós. A Stream Games apresenta o nosso programa que faz a diferença na sua acordada. É, nós tentamos uma mijada. Eita, para, alemão. Eita, mas tem que rimar com as porcaria. Estamos aqui diretamente da Colônia Agrícola Nacional General Osório. Você que pegou carona no nosso programa, manda bala no carpido, porque nós estamos aqui, ó, tudo unido e fazendo a diferença na sua manhã. De quarta-feira hoje, 7 de outubro. Falando em tubo, você já viu aquele que é usado para respirar? Bah, como pode, né? Tem pessoas que dependem do oxigênio todos os dias. Pois é, é assim que a vida traz e leva pessoas e mantém pessoas vivas como eu, como tu, como o rabo do tatu. Eita, nós, alemão, para! Viu? Não, é que assim, gente, se nós não levar na boa, vamos levar como? À toa, assim, ó, chamando, esperando a garoa e a chuvinha. Lembrando que aqui todo pagode é nejo, é. Pra você que quer um abraço, eu mando um beijo. Pra você que quer um beijo, eu mando um abraço. Pra você que quer, eu não dou. E pra você que não quer, eu dou. Vai ter que me engolir. Eita, nós... 7:13 aqui no ar. É, você que me faz falar.
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0: É isso aí, mais uma dos arrepios. Vamos sentar o pelo no cavaco. Alô, você que é um fraco, se acorda, Juvenal.

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1: Gente, eu queria guardar as bolachinhas no saco. Tá louco, é brincadeira, né? Eu lembro que a mãe punha a nona, fazia as bolachas caseiras e punha no saco branco de farinha dentro da lata de margarina de 20 litros. É verdade. Saudade, eu atacava as bolachas na madrugada. De manhã o pessoal ia acordar e dizer assim, a parte de hoje já comeram. Quem que comeu? Quem que? Alô, quem que? Tá alô, comigo? 106. Vamos junto! 3. Gente, 7 horas 21 minutos. Alô, você. Essa aqui eu vou mandar pro Nelson. É, e a Eliane lá. É Nelson Bombas Injetores. Essa música é linda. Alô, Pinheirinho. Alô, Mecânica de la Libera, sob nova direção da Frei da Nayara. Tamo junto, vem cá que tem, tamo junto contigo.

É, todo barco furado afunda. Não, só me fartava, né? É tipo assim, ó, o caminhoneiro que tinha um caminhão. Não, tem caminhoneiro que trabalha, mas não tem caminhão. Tem caminhão do patrão. E se por acaso precisar, tá aí, ó. É, gente. Quem sabe da boleia, quem vai pra estrada, que faz a diferença de noite até de madrugada. E no dia passa o dia cortando o estradão. Esse é o nosso amigão do peito. Alô você, bruto da boleia. Quer dizer, a boleia do bruto. É, tá na boleia do bruto. O senhor Covinha diz que ontem, bah, foi mais 7 pro saco. Pra você que bateu os pés antes de entrar, bateu as botas antes de entrar, aí, ó, que bom, tá vivo, né? Porque a mulher limpa, limpa, e tu chega com a bota suja e vai entrando, deixando as marcas no chão. 7 horas 27 minutos, nosso programa é aqui, tem que ser agora. Senhores, senhoras... Vamos chamar mais uma da boa aqui, agora é Christian Ralph. Christian e Ralph, Ralph. Alô, chega de capricho. Gente, se você tá pensando em jogar pro lixo as coisas ruins, então começa já. Levanta e vamos, seca.

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Alô, você que acordou sem dó, deu-lhe uma pisada. Para, Leão. Tá louco, rapaz. Tá. Gente, eu vou ter que me controlar. Deixa comigo. Vou começar a tomar uns remédios controlados. Jesus. 7h30.

Gente, daqui a pouquinho eu volto com essa aqui, ó. A romântica da manhã, das 6 às 8, 7 às 8, café sertanejo, tá bom? Tamo junto! Daqui a pouquinho, hein?

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0: tem gente que faz a gente, né? Eles querem que a gente minta. É verdade. Não, não, não, não, não, não, não, não, não, não, não, não. Amém? A mentira do homem, amém? A mentira da mulher, é verdade. E estamos aqui pela queridona de Francisco, 106.3 no Daio. 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

romântica. Aí a romântica de hoje, Zezé e Luciano, pra não pensar em mim, não, pra não pensar em você. Lembrando você que o nosso programa é de segunda a sexta, das 6 às 8 da manhã. A gente inicia com o Café Tropeiro, é a música nativista gaúcha com a gente por aqui. E das 7 às 8, o Café Sertanejo, bom demais por aqui, tá bom? Segunda a sexta, portanto, te espero amanhã, às 6 horas da manhã, hein? 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Mecânica de chapeação, ah não, mecânica dela libera, mecânica de chapeação, alemão, é tudo de bom. 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

0: Lembrando você que é o nosso WhatsApp é 98822-3529. Manda uma receitinha, manda o que você quiser pra nós. Entra na linha. 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Ó o nosso site aqui, gente.
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saindo, já saiu, tá chegando. Obrigado pela sintonia pra você que acordou mais cedo, pra você que tá aí, ó, sem medo, pra você que sempre teve coragem, pra você que gosta de uma vagem, tamo junto.

0: Pois é, as macaxeiras diz que já estão maduras.
1: É, mas aqui é conhecido por mandioca.
0: É, e o programa também.
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Valeu, gente. Fiquem com Deus, porque ele estava comigo e se estava comigo, continue com Gilson Rafael, Sintonia da Cidade. É um beijo no coração de todo mundo que curte a Ana Win. A Ana te ama. Ana Win FM, aqui é assim. Tchau. Volto amanhã, 6 da manhã. Obrigado.

0: Mas eu não acredito.
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1: É, o negócio é uma parada.
0: Ah, sim, agora tô sabendo.
1: Vem comigo, fica junto.
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3: Eita, programinho bom.
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6: Oi, tudo bem? Bom dia, agora 8:02.
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E aí, cidade Buenacha, mas que tal, Che Bagual? Cidade Buenacha é pra acabar, né? Como é que estamos? Tudo certo, gente? Não, mas os gaúchos falam Buenacha, né? Os gaúchos falam Buenacha demais. É, rapaziada, bom dia pra você. Toda emissora tem um gaúcho, né? Aqui nós temos dois gaúchos aqui, bem Bagual. Dois, três gaúchos que são gaúchos mesmo, né? Por dentro e por fora, mas que tal, Che? Todo emissor tem seu gaúcho, né? Com certeza. Que legal. Bom dia pra vocês. Sejam todos bem-vindos ao Sintonia da Cidade. Hoje, quarta-feira. Mais uma super quarta pela sua manhã. E você por aí curtindo a programação 106 no seu carro, no seu trabalho, onde você estiver. A gente só tem de agradecer tantas pessoas queridas que a gente encontra pela rua. Falou, bom dia, seu Gilson. Estamos ouvindo você. E a gente gosta da sua programação, gosta das reportagens do Cláudio Melo, gosta do trabalho feito aqui pela equipe Anauim FM. Muito obrigado a todos vocês. Tá bom, meu amigo? Tá bom, minha amiga? Vamos até às 11 da manhã. Oito horas e cinco, tudo bem com você? Tudo certo? Beleza? Então tá bom, que bom. A gente vai até às 11 horas com muita música legal, faltando 85 dias pra acabar 2026. Vai entrar o 27, vai entrar o número 7 na parada, a gente adora o número 7. É o número de Deus, né? Colabora, inclusive, aqui com a programação Anauim FM. Seja ouvinte todos os dias, faz bem pra você, faz bem pra sua saúde, é bom demais. Não seja somente para alguém quando der tempo, seja por quem faz questão de você. Inspirada na filosofia do existencialismo. Hoje é dia do frappé. Eu gosto de frappé, eu acho um pouco doce, mas é legal. Hoje é dia dos... O Cláudio Melo e eu... Eu não vou me considerar ainda, mas o Cláudio eu já considero. Hoje é dia do calvo. Hoje é dia do calvo. A você que está calvo... A você que está ficando calvo... Nosso abraço, nosso carinho, valeu. Não desista, guerreiro. Hoje também é dia do algodão, que legal. Olha só, hoje é dia do algodão. Pra que serve o algodão? Pra tanta coisa boa, né, gente? Meu Deus, tal do algodão. Inclusive, se comer algodão doce, esse dia botei açúcar nenhum e comi. Hoje é dia do gás propano. Dia da lâmpada LED. Revolucionou a economia. Você já pensou se hoje o tanto de gente que tem nesse mundo ainda fosse as lâmpadas antigas, aquelas que tem o negocinho dentro que esquenta, que eu não sei o nome, que é trocinho lá, né? Como dobrou a economia de energia depois que inventaram as lâmpadas LED, né, gente? É uma beleza. Hoje também é dia da beleza interior. Qual é a sua beleza interior? Está bonita? Está feia? Está elegante? Está cheia de vida? Ou está entristecida? Me responda, como está a sua beleza interior? Hoje é dia da comunicação pacífica, é o que a gente quer fazer sempre aqui. Hoje é dia do compositor brasileiro, e como tem compositor brasileiro, né? Meu Deus do céu, perdemos inclusive esses dias um grande compositor brasileiro. A gente podia fazer uma homenagem a ele hoje, né? Pegar todas as músicas que ele compôs e trazer aqui na programação. Vai ficar muito sertanejo, mas eu acho que não. Algumas, vamos pegar algumas dele então? Então vamos, numa leva de música sertaneja depois então pra você. Hoje estamos falando então aqui com homenagem sincera e já com saudade do grande artista, o Rick, tá bom? Hoje é dia do compositor brasileiro. Você não tem noção o tanto de música famosa que outros artistas gravaram do Rick, da dupla Rick Renner, viu, gente? Daqui a pouco. Bom dia pra você, tudo de bom. Quem fala tudo de bom é o meu amigo Jota. Ah, esse é o Jota Gonçalves, né? Tudo de bom. Ei, Jotinho, um abraço, meu irmão. Vamos junto.

0: Bom dia, Jesus.
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0: 7 de outubro. Segurança para a eternidade. No temor do Senhor, tem o homem forte amparo, e isso é refúgio para os seus filhos. Você já foi surpreendido por uma chuva torrencial estando no meio da rua? Lembra-se de que correu em busca de um lugar seguro para se proteger? Aquele lugar era um refúgio em meio à tormenta. Você só entende a importância do refúgio quando precisa dele. No texto de hoje, são enfatizadas duas palavras: amparo e refúgio. As pessoas procuram segurança. Nenhum político tem chances de ser eleito sem um bom programa de segurança. As famílias abastadas gastam muito dinheiro para proteger seus filhos. As pessoas protegem suas casas e colocam seus bens no seguro. Contudo, os perigos dos quais elas se protegem são apenas físicos. A mensagem de hoje é o segredo para proteger-se de perigos que têm consequências eternas. O próprio Jesus disse: não temais os que matam o corpo e não podem matar a alma. Nós, seres humanos, somos por natureza imediatistas. Só olhamos o presente e, na melhor das hipóteses, o futuro imediato, a brevidade de nossa existência. Preocupamos-nos pelo que vemos e tocamos. Não vemos consequências eternas de nossos atos. Salomão menciona o temor do Senhor como o melhor programa de segurança relacionado com o ser humano. Ao falar do temor do Senhor, ele está se referindo à obediência respeitosa aos conselhos divinos. Ninguém que segue à risca o guia das estradas corre o risco de perder-se no caminho. A Bíblia é o mapa que indica um destino glorioso para você e seus filhos. Faça de hoje um dia de obediência. O ingrediente mais importante na vida de uma pessoa vitoriosa é um coração de servo obediente. Não se trata de servilismo barato e irracional, e sim de uma obediência consciente aos conselhos de alguém que conhece o caminho melhor do que nós. O beneficiado não será apenas você, mas também seus filhos. O poder de sua influência levará a família toda a respeitar os princípios protetores da vida. Com esse pensamento em mente, enfrente os desafios de hoje. Não tema. Você está protegido pelas promessas maravilhosas de Deus. E não se esqueça: no temor do Senhor, tem o homem forte amparo. E isso é refúgio para os seus filhos.
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0: Agora 8h14, bom dia pra você.
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0: Eu não vejo a hora de cantar essa música aqui, ó. Só pra dar um presente pro Cláudio Melo. O que tu quer de presente?

céu, que é isso aqui, rapaz? Pelo amor de Deus, Cofap. Então é o seguinte, gente, a composição aqui do nosso querido Rick, da dupla Rick Renner, no qual a gente vai trazer pra você daqui a pouquinho muitas canções que esse grande artista gravou, tá bom? A gente promete, vai fazer uma seleção bem legal pra você aqui no Sintonia da Cidade. Bom dia pra você. Tudo de bom, muito obrigado pela sua audiência. Vem com a gente, agora tem a abertura de hoje com ele, Thiago Costa e Manu Batidão. Fotografia pra começar a sua quarta-feira mais animada. Hoje é quartou, né?

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Hoje é quarta-feira, que delícia, né? Mais uma super quarta, quartou no sudestão del Paraná. Ô, gente, você tá bem? Como é que tá aí as coisas na sua vida? Tá tudo certo contigo, com a sua família? Como é que foi? Dormiu bem? Descansou legal? Conta pra mim. 8 horas mais 24 minutinhos em Francisco Beltrão. Obrigado a você, meu amigo, minha amiga querida. As informações aí do setor policial das últimas horas aqui pela região sudoestão do Paraná. A federal, a Polícia Federal. Estiveram aqui em Francisco Beltrão, rapaz. Oh, a Polícia Federal. Eita, que vieram fazer os homens aqui, rapaz? Na terça-feira, um mandado de busca e apreensão no sudoestão do Paraná. Durante uma investigação sobre um grupo suspeito de atuar de forma organizada na prática de crimes ambientais lá no Parque Nacional do Iguaçu. Ok, mas aqui em Francisco Beltrão? Como assim? Não tem gente que fala assim? Não tem, gente? As pessoas antigas que falam assim? É engraçadinho, né? Como assim? De acordo com a PF, a ação contou com o acompanhamento de equipes do Instituto Chico Mendes de Conservação da Biodiversidade e da Corregedoria da Polícia Militar do Paraná. O mandado foi expedido pela 5ª Vara Federal de Foz do Iguaçu. Durante buscas, foram apreendidos armas de fogo, munições, carne proveniente de caça, palmito extraído ilegalmente. Entre o armamento localizado havia uma arma de fogo com numeração suprimida. O policial militar investigado foi preso em flagrante após a localização da arma com um sinal identificador adulterado. Um militar. Aí não fala se é militar da polícia ou se é do exército, tá, gente? Fica ligado aí. Não vá confundir as boletas aí. Investigação aponta atuação organizada. Segundo investigações, o grupo suspeito teria planejamento para realizar incursões de caça ilegal dentro do Parque Nacional do Iguaçu. Os caras é polícia, eu era o quê? O que que eles eram? Conta aí pra mim, que eu sabia agora. Agora fiquei curioso. É milico ou é polícia? Entre as condutas investigadas, estão a montagem de cevas para atrair animais silvestres e utilização de embarcações para travessia de rios e planejamento das incursões de acordo com as fases da lua. Aí é pescador profissional, pai. Mas, ai, bicho, velho. Mas que barbaridade. O inquérito apura possíveis crimes de associação criminosa, caça ilegal de animais silvestres em unidade de conservação e posse de arma de fogo com sinal identificador adulterado. As investigações continuam para esclarecer a participação dos envolvidos e as circunstâncias do fato. Que tal a Polícia Federal veio aqui em Beltrão buscar um militar, rapaz? Aonde foi? Quem é? A gente não sabe. E nem vai saber também. Eu nem vou querer saber também, porque é uma coisa muito particular, né? De cada um aí. Principalmente da própria investigação, né? Agora, quando é bandidão mesmo, que não é. Não que eu tô modificando aqui um crime ambiental, por exemplo, que nem os caras estavam falando, se não pode, não pode, né? Ainda mais quem tem que dar exemplo pra sociedade. Aí piorou, né? Agora, quando é bandido, por exemplo, de uma outra dimensão aí, a gente parece que já muda, né, gente? Aí sim você quer ficar com sangue nos olhos. Quem é? Quem é?

8 horas e 29 minutos, bom dia pra você, alô cidade, alô Francisco Beltrão, nossa querida metrópole do Sudoeste. Bem-vindos ao Sintonia da Cidade nessa super manhã de Francisco Beltrão. Homem preso após apresentar carteira nacional de habilitação adulterada.

Agora 8h30. Essa informação aqui a respeito, então, de um homem. Como ele fez isso, né? Como adulterou a sua carteira de habilitação? Ontem à noite, após apresentar uma carteira de habilitação com indícios de adulteração durante o atendimento a um sinistro de trânsito. Parabéns aí à equipe da Gotran. Como é que a polícia viu que era falsa a carteira? Sabe por quê? Que eles viram que a carteira era falsa e não foram enganados? Aí tem dinamismo e competência dos agentes da Gotran. Isso que é o mais importante, viu? E competentes agentes aí, viu? Ninguém engana, não. A polícia aqui tá ligada, rapaz. O que presta, o que não presta. Durante os procedimentos, os policiais solicitaram a documentação de um dos envolvidos que apresentou uma carteira com validade indicada até 23 de março de 2028. Ao inserir os dados no aplicativo Bateu, a equipe constatou que o documento constava como vencido há mais de 30 dias. Diante das divergências, os policiais realizaram uma nova consulta no aplicativo Senatran, onde verificaram que a validade correta da habilitação era de 15 de julho de 2024. Uma análise mais detalhada do documento apontou que a data da validade havia sido adulterada, onde constava 23 de março de 2028 e a data original seria de 23 de março de 2023. Diante da constatação, o condutor foi encaminhado à Central de Flagrantes da 19ª Subdivisão para procedimentos cabíveis. Além do encaminhamento à Polícia Judiciária, o homem foi autuado conforme as medidas previstas na legislação de trânsito relacionadas à falsificação e adulteração de documentação de habilitação. Agora é o seguinte, gente. O que leva um ser humano a fazer uma coisa dessa? Onde era pra ser um 8, um 3, ele foi lá e tchuc, tchuc, duas bundinhas no 3, assim, tchuc, tchuc, tchuc, tchuc, e adulterou o negócio e botou pra 8. Mas a bicho veio, né? Esse cara é um gênio, meu Deus! Aplauso! Aplausos pra Gotran. Moeiro na bota, na bocha, quer dizer, né? Exato. Ai, ai, ai. Deus, olha. O que que estão fazendo, piazada? Assim que teu pai te ensinou? Que barbaridade. Bom dia aos amigos que ouvem a gente aí nas construções civis. Eu nunca esqueço de vocês, gurizada. Sabe por quê? Vocês são demais, os radinhos dos pedreiros, é o que mais dá é na Win FM. Eu fico feliz demais, hein? O povo gosta. É pedreiro, é pintor, é gaiteiro, tocador de fundo da grota, mas ah, bicho velho. Vamos aí para as principais notícias do nosso Sudestão do Paraná, nosso grupo de informações, Diário da Informação de hoje. Alô, meu amigo Derli Viana, grande Derlizão, valeu, um abraço. Rádio São João, que temos aqui, a equipe da Rádio São João postou: homem se apresenta à polícia de São João após ocorrência de feminicídio em Saudade do Iguaçu. Conforme consta no relatório, o homem se apresentou espontaneamente ao pelotão da PM. O documento relata que ele estava visivelmente embriagado e apresentava marcas de sangue nas vestimentas. Durante a abordagem e busca pessoal, os policiais localizaram e apreenderam um canivete com vestígios de sangue. Paralelamente, uma equipe da militar de Saudade do Iguaçu deslocou-se até uma casa de veraneio localizada na região do Alagado, onde confirmou o óbito da mulher. Cruz, que coisa de cinema isso aqui. De acordo com o cara, chegou lá tudo ensanguentado: eu matei minha mulher, porra de bêbado. A polícia foi até o Alagado, chegou lá, a mulher tava morta mesmo, rapaz. Credo, coisa de filme de terror isso aqui. A polícia de São João foi presa em São João e a elaboração da documentação foi encaminhada para a central em Pato Branco, né? Importante, o relatório da militar utilizado para este registro não apresenta informações detalhadas sobre como o feminicídio teria ocorrido, nem circunstâncias anteriores do crime. O documento registra especificamente a apresentação do indivíduo no pelotão da Polícia Militar de São João e providências adotadas. Isso aqui foi ontem, viu, gente? Foi ontem isso aqui.
Então ele matou a mulher provavelmente no fim de semana na casa de veraneio lá em, em Saudades, Iguaçu, né? Foi saudade, né? Que coisa mais horrível aquilo, credo. Bebê nasce durante atendimento da Arteris. Na BR-116, a Arteris é a galera do, da concessionária, viu, gente? Em Campina Grande do Sul, né? O pessoal da... Aqui temos a IPR, lá tem a Arteris, tá? Só pra você entender, assim, a galera que administra aí o pedágio, né? O bebezinho nasceu na BR, velho. Que loucura! Gestante entrou em trabalho de parto durante deslocamento pela rodovia e recebeu o auxílio da equipe. Aí o cara fala, aí vale a pena pagar um pedágio, né? Mas não tão caro também, vamos parar, dá um tempo aí. Vamos ver como é que vai ser o humor agora nesses pedágios, vamos ver se vai baixar os pedágios do Paraná. Né? Tô bem louco pra esperar só pra ver. Você vai manter o preço dos pedágios no Paraná ou vai baixar? Você vai pra São Paulo ali, gente? São Paulo entrou ali depois de Londrina, lá na, depois do Paranapanema. Começa os pedágios. 6, 8... 6,5, 7, por aí. Aí no Paraná é 14, 17, 16. Coitado dos caminhoneiros, atoram pra uma perna. Vamos esperar pra ver o que vai rolar, né? Vamos esperar pra ver. Esperamos que o Sérgio Moro faça aí um bom trabalho e olhe também pra galera do pedágio que anda no pedágio e dá uma baixadinha pra nós, tá bom? Aí, né? Aí nós vamos ficar faceiro, tá bom? Paranazão aí merece. 8h36 agora. Esse negócio de política aí é bem engraçado, né, gente? Foi conversar bem, né? Se for ver bem o negócio do Paraná, por exemplo, né? O Sérgio Moro entrando no lugar do Ratinho, quando antes estavam juntos, né? Batalhando, trabalhando, né? Ele como senador, o Ratinho como governador, agora se separaram, cada um para um lado, um perdeu, o outro que tava, né? Tava um bom mandato aqui no Paraná. Eu gostei, viu, gente? Vou falar pra você bem sinceramente mesmo. Não falo de política aqui muito, mas, olha, sinceramente, eu gostei do trabalho do Ratinho, viu? Espero que seja melhor ainda o trabalho também do Sérgio Moro, né? Vamos torcer pro nosso Paranazão voe, né? A nível estadual, vamos torcer que nosso Paraná seja o nosso Paraná de guerra, né? Nosso Paranazão é pujante, pujante demais. Viu? Vou falar um negócio bem sério pra vocês aqui, ó. Quem já andou no interior do Rio Grande do Sul, viu? Tem muita estrada no Rio Grande do Sul. Você sai de uma rodovia, de repente tu entra numa pirambeira, de repente chega numa cidade. E naquela cidade tem asfalto, tem não sei o quê. Sério, cidadezinha de 4 mil, 5 mil habitantes. Mas pra chegar nessa cidadezinha aí, e poeira, velho, e barro, e lã, e balsa, não tem ponte ainda. Gente, nós estamos aqui no Paraná, estamos no céu, velho. Não tô falando mal do Rio Grande, tá? Só dizendo do que eu já vi pessoalmente lá e vou daqui lá e mostro quem precisar que eu mostre. Vá pra Engenho Velho pra você ver, até chegar em Engenho Velho. Tem outra cidade lá. Ixi, tem outras. Eu vivi, cantei, toquei muito no Rio Grande. Dei o Rio Grande velho amado por muito tempo. Os estados do Rio Grande aí a gente conhece. Não vou dizer que nem esqueça que cegava com uma palma da minha mão, mas a gente já rodou bastante o nosso Rio Grande do Sul. Amado Rio Grande do Sul. É, meu amigo, nós estamos no céu, no Paranazão de guerra. Vamos pra frente, então. Eu não tô falando de política, tá, gente? Tô falando aqui de prosperidade. Tô falando de prosperidade. Dois carros se bateram ontem aqui no cruzamento em Francisco Beltrão. Dois carros se pecharam aqui ontem, uma colisão envolvendo dois veículos. Na tarde de ontem, em Beltrão, sudoestão do estado, sinistro que aconteceu na rua Antonino com a Sergipe. Segundo informações, um Citroën conduzido por uma mulher, seguia pela Antonina, sentido ao centro ao bairro Nossa Senhora Aparecida quando houve a pechada.
com um Fiat Palio conduzido por um homem que seguia na direção da rua Porto Alegre. De acordo com o condutor do Palio, ele acreditou que conseguiria atravessar a Antonina. Isso, acreditou! Ele achou que ia dar tempo de atravessar? Ah, não, gente. Oh, rapaz, tá dirigindo aonde? Aplausos! Achou que ia dar tempo, rapaz, de cruzar a preferencial, não deu tempo. Pô, rapaz, tem que botar um sinaleiro pra você ali, rapaz. Qual que é a tua, velho? Ninguém ficou ferido, tá? Por isso que eu tô se bobeando aqui, tá tudo certo. Deus me perdoe, 20 pras 9 agora. Tem, meus pais. Eu vim pra rádio hoje com a camisa aqui, achei que ia matar pau. O primeiro que me viu fala assim... Não, tá com pijama de judeu. Meu Deus do céu. 20 para as 9 agora. Bom dia para você. Muito obrigado pela sua audiência. Tudo de bom. Aí sim, a gente vai até às 11 horas da manhã. Com muita música e informação no seu rádio.

Vamos às informações então aqui de todo o estado do Paraná, o que hoje é destaque também em todas as... Paraná não, vamos para o estado nacional, aqui as informações policiais a nível nacional, então tá bom, vamos buscar aqui as principais notícias hoje nos principais sites de notícias. Tem BBC, tem CNN, tem G1, aqui tem tudo, tem Band, tem... tem o que mais aqui? Ah, tem uma porrada de coisa aqui de sites que trazem informações, todos esses...

Agora 17 para as 9. Estados Unidos cobram explicações da Rússia após morte registrada em laboratório que pesquisa peste. Nobel de Física concedido a pesquisador que utilizou cubo de gelo em experimento para detectar neutrinos. Mulher morre em laboratório russo que pesquisa peste. E unidade entra em quarentena. Autoridades afirmam que nenhum caso da doença foi detectado. Sheinbaum acusa grupos de direita ligados ao governo Trump de tentarem promover mudança de governo no México. Japão anuncia novas sanções contra a Rússia e propõe parceria energética na Ásia. Brasileiro é preso nos Estados Unidos acusado de se passar por agente do ICE em local de votação em Miami. Trump autoriza execução por pelotão de fuzilamento de responsável por massacre nos Estados Unidos. Segunda maior refinaria da Venezuela interrompe operações após incêndio. Terremoto de magnitude 5,5 atinge o Alasca, segundo a agência dos Estados Unidos. Militar norte-americano é preso no Japão sob suspeita de homicídio provocando revolta no país. Rússia é acusada de atacar e afundar navio comercial com drones em área de país da OTAN. Moscou não comenta. França testa míssil nuclear modernizado em meio ao aumento das tensões com a Rússia. Protestos estudantis se intensificam na França após adolescente perder a mão. Cerca de 250 mil pessoas participam dos atos. Ucrânia lança ataque aéreo contra a região de Moscou, segundo autoridades russas. Comitê do Nobel destaca a importância de iniciativas de paz diante de transformações na ordem mundial. Polícia do Vietnã prende grupo acusado de roubar quase 3 mil gatos para comercializar a carne para com... Ai, meu capacete de guarda florestal. Ai, meu... Ai, ai, ai. Mais uma composição do querido Ricker. A primeirinha de hoje, uma sequência de composições desse grande artista que a gente perdeu esse ano. Cara de pau, vai.

Que pauleiro isso aqui, né, gente? Isso é famoso demais. Então, essa aqui é uma das músicas do compositor brasileiro. Hoje é dia do compositor brasileiro e eu faço questão nessa quarta-feira trazer aqui algumas das composições do querido Rick. É Rick. Tem mais. Vamos lá então para mais uma. Mais uma composição desse grande artista para você, ó. Essa aqui é dele também, ó. Fica ligado. Você não vou nem falar, você conhece.

Por aqui mais um sucesso no Dia do Compositor, hoje trazendo por aqui, é claro, também ao nosso querido Rick, da dupla Rick Renner, né, que partiu ainda agora há poucos dias atrás, e a gente traz hoje em homenagem ao Dia do Compositor Brasileiro, muitas das canções que esse grande artista levou para a ponta da caneta, e a gente não deixaria barato esse dia passar, é claro, também, né, para apreciar muitas canções que ele conseguiu escrever, né? Um cara inteligentíssimo. Quer ouvir mais uma antes do intervalo? Eu vou trazer mais uma pra você que o Rick escreveu. Ó, letra dele também, música dele, pra você conferir. Essa você conhece, ó, nessa versão também do milionário José Rico, ó.

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2: 8:59.

0: Tinha...
1: Ok, agora de volta com mais uma do Dia do Compositor Brasileiro. Hoje as homenagens seguem com ele, né? O querido Rick, para você curtir por aqui mais uma desse grande artista, da caneta dele para voz também, né? Tem umas que são da sua própria autoria e apresentação e transição e concepção. Essa aqui, ó, não sabia que era dele também, mais uma que tocou bastante. Seguindo em frente, mais um som do Rick Renner.

Mais um grande sucesso do grande Rick, na ponta da caneta por aqui no Dia do Compositor. E tem mais uma, sabia, gente? Tem mais uma que você não acredita que é desses caras aqui. Ou melhor, desse cara aqui, ó, tá? No Dia do Compositor, a nossa homenagem a ele, Rick. Não vou nem falar que música é, você sabe qual que é. Bom dia, mais uma, né?

0: E aí, como é que tá, meu povo? Tudo bem? Tudo certo? Então tá bom, vamos junto até as 11 com muita música legal no seu rádio. Daqui a pouco tem mais sucessos, trazendo também o dia do compositor pra você hoje aqui, muitas músicas legais. E é do compositor brasileiro, tá, gente? A gente já volta com músicas também nacionais, MPB, um pouquinho de rock também. Tamo junto, tem muita coisa boa por aqui no seu rádio, nessa super manhã, é claro, de quarta-feira. Um ótimo dia pra você que ouve a programação 106 também no seu trabalho, no seu carro, onde você estiver. Muito obrigado, tá bom? Esporte News no seu rádio a partir de agora, bom dia.
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3: O Vasco entrou com uma nova petição na justiça e informou que desistiu das alternativas de levar o confronto contra o Boca Juniors para fora do estado do Rio de Janeiro. O jogo, marcado para 20 de outubro, pela semifinal da Copa Sul-Americana, continua tendo o Maracanã como principal opção. A decisão veio após o Ministério Público recomendar ao consórcio que administra o estádio que disponibilize o local para a partida, destacando a importância do confronto e as condições de segurança para as duas torcidas. O Vasco já teve um pedido para utilizar o Maracanã negado pela Justiça, mas voltou a solicitar uma decisão urgente. O clube argumenta que o estádio já recebeu jogos com intervalos curtos em outras ocasiões e contesta a justificativa relacionada à preservação do gramado. Agora, o Vasco aguarda uma nova manifestação judicial e trabalha com o dia 10 de outubro como prazo para definir oficialmente o estádio.
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0: 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Hoje é dia do registro de doadores da equipe Margot. Conhece? Já ouviu falar? Ah, não, eu nunca ouvi falar que seria esse dia tão importante. O registro de doadores da equipe Margot, originalmente conhecido como Team Margot, é um movimento global inspirado na história da pequena Margot Martini, uma bebê que foi diagnosticada com uma forma rara de leucemia em 7 de outubro de 2013. A grande dificuldade de encontrar um doador compatível para o transplante de medula de Margot se deveu à sua ascendência étnica mista. Em resposta, sua família e amigos criaram o Team Margot. O principal objetivo do movimento é incentivar e conscientizar a população mundial a se registrar como doadores de medula óssea, células-tronco, sangue, plaquetas e órgãos, dando ênfase especial à inclusão de pessoas e comunidades etnicamente diversas e de origens mistas. Anualmente, 7 de outubro é celebrado mundialmente como Team Margot Donor Registration Day. O dia do registro de doadores da equipe Margot, uma data dedicada a incentivar novos cadastros e salvar vidas. É hoje, viu que legal? Esse é o Momento de Saúde com o Palma Sola Laboratory, tá bom? Já voltamos.
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14: 9:17.

Ai, meu capacete. Queria saber o que é que foi crescendo. Peninha, conte pra gente o que foi crescendo, meu irmão. Vai, esse mais um dia do compositor por aqui, ó.

Agora 9h21, esse é o som do Peninha, hoje dia do compositor brasileiro, foi essa aqui, ó, Sonhos, a música dele mesmo, que ele mesmo cantou, igual assim também com, deixa eu ver aqui quem mais, o Gilberto Gil com Vamos Fugir, participação de Wilders, mais uma que ele fez e cantou também, segura aí, se bem que tocar agora essas músicas, enfim, não vou falar nada.

0: Sucesso por aqui, no seu rádio, com ele, Gilberto Gil, no dia do compositor brasileiro. A gente vai dando sequência por aqui, que tá vindo a sequência do ouvinte.
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0: Hello, my friend. Bom dia pra você. Baixo Motos no seu radio agora, trazendo mais uma super sequência por aqui. Oh, Butterfly. Oh, my Butterfly. Tem Gustavo Lima, Bala Alojada, e também Matheus e Cauã com Luana Prado. Essa é a nova do Guilherme Santiago, uma regravação do Mano a Mano. Ficou linda demais. Olha só.

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1: Vocês precisam admitir alguma coisa.

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6: 9:40.
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1: Legal, agora 9h47, né? Professor cria estratégia para identificar o uso de inteligência artificial em trabalhos e aponta 60 casos entre 350 alunos. Óculos inteligentes passam a preocupar governos e empresas por possíveis riscos à privacidade. Ah, eu vou falar para você, eu tenho vontade de ter um óculos daquele. Você já pensou? Eu vou viajar e vou botar meu óculos para dirigir e eu vou gravar minha viagem inteira que vai arquivar na nuvem no meu celular. É legal, não é? Eu tenho vontade de ter, você grava a tua viagem inteira, né? Coreia do Sul investiga ataques contra bancos após presidente apontar indícios de uso de IA. Ah, gente, se a Coreia do Sul está investigando ataques contra bancos, já está na Coreia do Sul os ataques contra bancos com o negócio de IA? Vamos torcer que isso aqui não chegue tão logo para o Brasil, viu? Porque é uma tendência muito assustadora o que os ataques contra bancos está acontecendo aí em todo mundo, viu, gente? Daqui uns dias vai

0: Dá medo de ter dinheiro no banco, viu? Só escuta isso que eu tô te falando. É um perigo isso aí. Após os telescópios Webb, Roman, NASA prepara uma nova geração de observatório espacial. OpenAI pede desculpas e reconhece falha na resposta a ataque envolvendo agências de inteligência artificial. Reino Unido abre investigação sobre a Meta por possíveis riscos de novo recurso do Instagram. LG amplia a linha Ultra Gear com novos monitores gamers até 200 Hz e tempo de resposta de 1 miligrama por segundo. Paramount conclui a aquisição da Warner Bros. Em negócios de 110 bilhões. Ou seja, você não vai mais ver filminho com o Paramount passando no começo. Lembra que tem um monte assim, tipo um monte, abertura de filme? Quem comprou a Paramount agora é a Warner Bros. Somente 10 bilhões de dólares. Vamos fazer uma vaquinha e vamos fazer mandar uma cesta básica para esse povo da Warner Bros. Sistema de IA do McDonald's gera controvérsia e caso chegue à justiça nos Estados Unidos. Olha os B.O. Olha os B.O.s envolvendo IA. Buracos negros, andarilhos podem ajudar cientistas a desvendar a história de suas galáxias. Esse é o Mundo de Tecnologia com a equipe da GNU Informática. Alô, Vilcelli, me dá um oi pra mim que ele tá aí. Bom dia.
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0: Muito bem, hoje no dia do compositor brasileiro. Hoje o dia do compositor. Você conhece o Danimar? Danimar é um nome que ninguém conhece. Você conhece essa canção aqui, ó.

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0: Olá, meu amigo, olá, minha amiga ouvinte. Eu sou o Padre Ezequiel. Esse é o momento de despertar para o amor. Hoje eu queria falar sobre a questão do exemplo, o exemplo que os nossos pais nos dão e nos deram, especialmente em relação ao dinheiro, porque muitas pessoas sofrem por não ter dinheiro, por terem sempre contas para pagar e sempre atrasados. Essa reflexão ajuda a pessoa a pensar se ela não está reproduzindo o modelo do pai e da mãe. Nós somos condicionados pelo exemplo. Então a pergunta que dá para fazer é: como se comportavam os seus pais quando você era criança em relação ao dinheiro? Eles cuidavam bem ou mal das finanças? Eram gastadores ou econômicos? Eram propensos a arriscar ou conservadores? Vocês tinham dinheiro sempre ou só esporadicamente? Era uma fonte de felicidade ou motivo de discussões ásperas? Por que essa informação é importante? É importante você pensar a partir dessas perguntas, porque você tende a reproduzir a mesma coisa, como a expressão, nós somos um macaco de imitação. Ou seja, nós seres humanos não ficamos muito atrás dos animais. Quando crianças, aprendemos quase tudo a partir do exemplo que nós recebemos. Ou seja, aquele provérbio, a fruta não cai longe da árvore. Isso lembra também uma outra história, né, de uma mulher que, quando ela assava um pernil, ela cortava sempre as duas pontas da peça da carne. E sem entender, o marido um dia perguntou: por que você corta as duas pontas? Era assim que a minha mãe fazia. E naquela noite a mãe dela foi jantar com eles. Os dois aproveitaram para perguntar para ela por que ela cortava as duas extremidades do pernil. A mãe respondeu: porque era assim que a minha mãe fazia. Ou seja, em matéria de dinheiro também, nós tendemos a ser idênticos aos nossos pais. Por isso, para mudar, se a sua casa de infância não era boa em relação ao dinheiro, você tem que buscar ajuda para mudar internamente, para ter uma qualidade melhor. Pense nisso, porque é um tema que afeta muita gente. Vamos rezar. Deus Pai de amor e de bondade, fonte da bênção, dignai-vos abençoar os vossos filhos e filhas, a sua casa, o seu trabalho, abençoai a família, para que encontrem sempre o caminho da vida, do entendimento, da paz, da abundância e da vida digna. Deus abençoe, em nome do Pai, do Filho e do Espírito Santo. Amém.
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0: legal demais, agora exatamente 10:07. Ô, meu amigo Cláudio Melo tá chamando por aqui com Unidade Móvel das ruas da cidade. Alô, Cláudio.
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0: Ô, louco, rapaz. A professora Andréia Ronorato, é isso, Cláudio? Manda ver, bom dia.
2: Curso de Serviço Social aqui da nossa Universidade UniWest. Eu estou com a professora Andréia Ronorato, ela vai falar desse curso, que é um curso, inclusive, gratuito. Bom dia.
3: Bom dia, Cláudio. Bom dia a todos os ouvintes da Rádio Anauim. É um prazer estar aqui com vocês e poder apresentar aí sobre o curso de Serviço Social da UniOeste.
2: Bom, nós conversamos em off, esse curso começou na parte da manhã, mas agora tem novidades.
3: Exatamente. O curso funcionava no período da manhã e aí nós mudamos o curso para o período noturno e a gente percebeu que tem uma demanda muito maior procurando serviço social, que é a classe trabalhadora, né? Que trabalha o dia todo e que à noite vem estudar com a gente. Então, fizemos desse modo também para facilitar o ingresso, de fato, das pessoas.
2: Tá certo. Hoje, quantos alunos têm o curso, professora? Porque está aberto as inscrições também, né?
3: Sim, o curso ele tem 4 anos de duração. Cada turma temos 40 vagas. Né? E agora estamos com as inscrições abertas para o vestibular 2027 e é para todo mundo ficar bastante atento porque a data de inscrição encerra nessa quinta-feira, dia 8. E aí nós teremos 40 vagas para ingressantes aí do primeiro ano, que pode ser via o vestibular, mas também a gente recebe aquelas pessoas que já têm uma titulação, que já fizeram alguma graduação e que procura por segunda graduação. Então, também tem essa forma de ingresso. Mas o vestibular a inscrição do vestibular até o dia 8, quinta-feira dessa semana, e a prova vai acontecer no dia 29 de novembro.
2: Para fazer a inscrição, como pode proceder?
3: Então, é pelo site da UniOeste, www.unioeste.br. Ali está bem fácil de acessar as inscrições e importante a toda a comunidade saber. A inscrição para o vestibular da UniOeste, embora tenha a taxa de inscrição para o vestibular, o curso de serviço social é isento, ou seja, é gratuito para fazer a inscrição. E é importante, Francisco Beltrão, também saber e espalhar mesmo que a UniOeste é uma universidade que ela é pública, ela é gratuita. Então, você não vai pagar nada. E estando estudando com a gente, além do ensino, a gente tem os projetos de pesquisa e os projetos de extensão. E que participando, pode participar inclusive de uma seleção como bolsista. O aluno ainda pode ser bolsista e receber ao longo de um ano um valor que hoje está em R$700. Então, tem muito, é um campo muito amplo de oportunidade.
2: São vantagens que você que está começando a sua vida, quer trabalhar, quer ser um profissional, né? É a hora, né? O momento.
3: E os campos de atuação, né, Cláudio? Porque fazendo o curso de serviço social, a pessoa se forma em serviço social e se torna uma assistente social ou um assistente social. E o assistente social, ele é extremamente necessário. Ele trabalha na habitação, ele trabalha nos CRAS, CREAS, ele trabalha no sistema judiciário, na educação. E tem sempre bastante concursos, então é um campo bem importante.
2: Professora Alice, obrigado pela disponibilidade, está conversando conosco.
3: Eu que agradeço a todos vocês e espero, né, a procura aí até o dia 8 e espero que as mulheres, os jovens, as pessoas que já, né, já trabalharam muito e que é uma nova área, estejam aqui com a gente.
2: Conversei com a professora Alice Ronorato, aqui da Universidade UniOeste, em Francisco Beltrão.
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1: Bom dia!
2: Agora 10h21, bom dia pra você, tudo de bom. E aí, gente? Muitos dos queridos artistas aí não se elegeram pra deputado e muitos aí que se converteram à política. Entre os derrotados estão apresentadores como o Datena, a Raquel Schlizdeis, a Silvia Bravanel. O que que quer com política? Já é podre rica, dona CBT, quer ser política, pelo amor de Deus. E Geraldo Luiz também, que sempre não deu certo. Artistas, personalidades da internet como Inês Brasil, Manuel Gomes, o Caneta Azul, a outra cabeça de vento, e a Maria José Mendes da Cruz, e a menina da bota.
3: Eu vou dançar, na roça. Calma, menina da bota, o que que quer ser? Meu Deus.
2: Além de nomes do esporte, como Edmundo, Vanderlei Luxemburgo e a Leila do vôlei. Ei, meu Deus do céu. Ai, ai, ai. Quem perdeu também como candidato a governo do Ceará foi o Ciro Gomes. Ei, Ciro, velho, não conseguiu ser presidente, não conseguiu ser governador. Esse povo tem tanto dinheiro, né? E outro resultado de forte repercussão foi do Tiririca. Depois de 4 eleições consecutivas para a Câmara dos Deputados, ele não conseguiu renovar o mandato ao trocar São Paulo pelo Ceará. É, rapaz. Eu não entendo o que esse povo quer com... ser político, né? Ah, tão podre rico, o que que querem, né, gente? Pelo amor de Deus. Deixa só eu achar aqui, cadê? Onde está? É, eu já falei, já, tu não escutou, né? Pois é. Agora, 10h23. Meu Deus do céu, Lago, eu tava falando agora e tu... Como é que pode? O Lago tava onde? Sua vida está onde? Está na terra, Lago? Meu Deus do céu. Vamos trazer pra vocês aqui mais um pouquinho de muita música no seu rádio. Já já a gente volta com mais músicas pra você, tá bom, querido? Já voltamos porque a gente precisa trazer agora no seu rádio a previsão do tempo também pra toda a nossa região sul do Brasil, né? Convido você também, mandar um abraço pro amigo Jota Gonçalves, que tá com a gente por aí ouvindo a nossa programação. Programão Sabadão Sertanejo. É, no sabadão, todos os sábados às 15 aqui na Anauim. Não vai perder, viu, gente? Antes de trazer a previsão do tempo, eu trago pra você mais uma super edição por aqui também do Esporte News no seu rádio. Bom dia pra você.
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5: Novak Djokovic é campeão do ATP 500 de Pequim. O sérvio venceu o primeiro set da final contra Alex de Minaur por 7-6, com 7-3 no tie-break, em uma disputa equilibrada. Depois da parcial, os dois jogadores receberam atendimento médico, mas o australiano voltou à quadra com a coxa esquerda enfaixada e, após vencer o primeiro game do segundo set, não conseguiu continuar por causa da lesão. Com a desistência de de Minaur, Djokovic conquistou o 7º título em Pequim e o 102º da carreira, além de manter sua impressionante invencibilidade no torneio, agora com 34 vitórias em 34 partidas. Aos 39 anos, o sérvio também ampliou para 21 temporadas consecutivas com pelo menos um título, estabelecendo mais uma marca histórica no tênis.
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2: Valeu, daqui a pouquinho a gente volta com o Esporte News pra você no seu rádio. Bom, gente, eu quero mandar um abraço aqui também, é claro, aos amigos que ouvem a gente lá em São João, né? As informações por aqui também com o Evandro Artuzzi, da Rádio Nossa FM, Chopinzinho. Também para os seguidores aí lá de São João, né? Pessoal que tá ouvindo a programação a respeito de mais um feminicídio, dessa vez nos lagos aí, né? Lá de Saudades do Iguaçu. Pessoal que é morador aí de São João, né? Infelizmente, esse assunto aqui que tá repercutindo hoje em toda a imprensa sudoestina. E o Evandro Carlos Artuzzi tá com a gente por aqui. Evandro Artuzzi, da da Rádio Nossa FM. Alô, Evandro, bom dia, meu querido. Como é que tá as coisas por aí? Quais são as notícias?
1: Trazendo aqui informação de um feminicídio, né? Infelizmente, mais um crime contra a mulher na região sudoeste do Paraná. Esse fato ocorreu na noite de ontem, terça-feira, dia 6 de outubro, na comunidade de Linha Pães, interior de Saudade do Iguaçu, em uma casa de veraneio. Neste local, a advogada e secretária de assistência social do município de São João, Andriele Borsatti, foi morta com golpes de faca, de canivete, né, de uma arma branca. Né, o crime teria sido praticado por um homem que posteriormente se apresentou à polícia militar na cidade de São João. Né? Segundo relatos, segundo informações, por volta das 11 horas da noite, o suspeito se apresentou para a polícia militar em São João, né, com sintomas de embriaguez e também apresentava as roupas ensanguentadas. Aí os policiais, após ele ter relatado o crime, os policiais de São João entraram em contato com a equipe da Polícia Militar de Saudade do Iguaçu, que foi até o local indicado, até essa casa de veraneio na Linha Pães, onde confirmou a veracidade, né, do que ele havia dito, onde infelizmente foi encontrada a vítima, a Andriele Borsatti, já sem sinais vitais, né? Já não foi possível prestar nenhum tipo de socorro, ela já estava em óbito. Aí a Polícia Militar fez o isolamento do local, comunicou a Polícia Civil e também fez o acionamento do Instituto de Criminalística para o trabalho de perícia. Após isso, o corpo de Andriele foi recolhido ao Serviço Médico Legal da cidade de Pato Branco. Andriele Borsatti, advogada e secretária de assistência social do município de São João, infelizmente vítima desse crime, desse feminicídio que ocorreu no interior de Saudade do Iguaçu. As circunstâncias do crime, o que teria ocorrido, isso tudo vai ser apurado aí pela Polícia Civil. O delegado da Delegacia Regional de Chopinzinho, José Luiz, que responde por Saudade do Iguaçu, relatou para a gente no início desta manhã que ele está se informando da situação, se inteirando da situação, até porque foi a equipe de plantão que atendeu a ocorrência durante a madrugada. Então, assim que ele se inteirar da situação, vai repassar aí mais informações, mais detalhes acerca deste crime, né? Andriele Borsatti, advogada, secretária de Assistência Social de Saudade do Iguaçu, morta, vítima de feminicídio, crime que ocorreu aí na comunidade de Linha Pães, no interior de Saudade do Iguaçu, na terça-feira à noite, dia 6 de outubro. Né? O autor do crime foi autuado em flagrante, permanece recolhido aí junto à cadeia pública de Pato Branco e a Polícia Civil vai apurar agora, né, o que teria motivado, quais foram as circunstâncias que o levaram a cometer esse crime. A gente segue acompanhando e qualquer novidade atualiza você aqui através das nossas redes sociais e também no 102,9 da nossa FM.
2: Obrigado, nossa co-irmã, nossa FM, Chopinzinho, Evandro Carlos Arthur, meu querido Evandrinho. Um abraço, meu irmão, obrigado pelo trabalho fantástico aí acerca da imprensa. Grande abraço a vocês aí também da nossa. Obrigado, Evandro Artuzzi. Valeu! Agora 10h29. Que pena, que lástima, né, gente? Mais um caso de feminicídio na região sudoeste do Paraná. Esse estava chapado, foi procurar a polícia já, podre bêbado, dizendo que havia cometido um crime e que a mulher estava lá na casa de veraneio, né? Que tristeza, morador de São João aí. Essa advogada aqui, que triste, credo. 10h30 agora, a previsão para o sul do Brasil e já para Francisco Beltrão. Fica ligado com a gente por aí. Obrigado pela sua audiência. Onde você estiver com o seu radinho colado com a gente aí, que bom ter você com a gente. É demais. É um prazer, imprazerível, insubstituível e também localizativo com as possibilidades externas e enigmáticas para saber onde você está com o seu radinho. Obrigado.
6: Previsão do tempo para quarta-feira, 7 de outubro de 2026. Região Sul. Em Curitiba, Paraná, previsão de céu cheio de nuvens. Os termômetros registram mínima de 15 e máxima de 21 graus. A umidade relativa do ar fica entre 100% e 70%. Rio Pardo, no Rio Grande do Sul. Comemora aniversário com céu encoberto nesta quarta-feira. termômetros, registrando mínima de 16 e máxima de 27 graus. A umidade relativa do ar oscila entre 100 e 60%. Você ouviu a previsão do tempo para esta quarta-feira, 7 de outubro de 2026. Com informações do IBGE Cidades e do Instituto Nacional de Meteorologia, IMET.
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2: Previsão do tempo para o sul do Brasil e agora também aqui para a nossa metrópole do Sudoeste. Oi, gente, hoje por aqui 26 graus a temperatura. Hoje, dia 7, tempo mais estável, com temperatura subindo ao longo do dia. E outra fonte agora aponta a próxima para 26 graus em Francisco Beltrão.
0: Confira a previsão do tempo.
2: Para hoje, mais estável, com temperatura subindo ao longo do dia. Outra fonte aponta máxima próxima a 26 graus e possibilidade de pancadas. Então, há alguma divergência entre modelos, né? Então, tem que esse detalhe aí. Ó, para amanhã, cerca de 5,3 milímetros. Para sexta, 22 milímetros. Para sábado, 35 milímetros. Para domingo, cerca de 16 milímetros. Agora, segunda-feira o bicho vai pegar, hein? Chuva mais volumosa, cerca de 63 milímetros, com rajadas que podem chegar a 58 km/h. Atenção, Beltrão, hoje o tempo fica mais firme, com temperatura subindo durante o dia, mas a mudança vem a partir de amanhã com a previsão de chuva e a estabilidade deve continuar durante o fim de semana e no início da próxima semana. A segunda pode ter a chuva mais volumosa, com ventos fortes, portanto, fique ligado na previsão aqui na Nauinha FM 106.3. E a gente já volta com mais músicas, daqui a pouco tem a Hora do Gaúcho pra você, fica ligado.
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2: Rotary Club, Inácio Pereira, Cláudio Melo chamando, gosta de uma vaneira. Vai, Cláudio.
12: Eu estou aqui no Calçadão Central, meu amigo Inácio Pereira, prazer revê-lo novamente. Rotary Club de Francisco Beltrão, trazendo aqui a Expo Flor. Bom dia, Inácio.
13: Bom dia, Cláudio. Bom dia a todos os radiovintes da Nauin. Então, Cláudio, nesta semana, iniciando hoje, quarta-feira até domingo, a terceira edição da Expo Flor de Francisco Beltrão, um evento promovido pelo Rotary Club de Francisco Beltrão, tendo aí como parceria, né, o Viveiro Dani Luz, também o apoio institucional da Prefeitura Municipal de Francisco Beltrão, onde aí durante essa semana e até o domingo estaremos aí ofertando várias variedades de plantas ornamentais, plantas frutíferas, plantas de jardinagem, tudo aí para atender a nossa população e, claro, atender aos projetos do Rotary Clube de Francisco Beltrão.
12: Tá, vocês começam hoje, qual o horário de atendimento?
13: Sim, Cláudio, a feira ela já iniciou a partir das 8 horas da manhã, se estendendo até as 19 horas da noite, sem intervalo para almoço, os 4, 5 dias da semana aí.
12: Então, nesse horário, dá oportunidade para quem estiver nos ouvindo, vir até aqui, né, no calçadão. E eu estava observando aqui, nossa, várias flores, coisa mais linda, né? Flores ornamentais, flores para jardins, flores para interno, para se deixar dentro da sua residência, seu apartamento.
13: Exatamente, Cláudio. Ao todo, são mais de 400 variedades de plantas, atendendo, assim, a todos os gostos. Tanto para...
12: Onde vêm essas plantas, Inácio?
13: Essas plantas, elas vêm do Viveiro Dani Luz, de São Jorge do Oeste, que é uma empresa que já é parceira do Rotary, já há muitos anos atende, inclusive, clubes de outras cidades também. E que, uma vez ao ano, estamos aqui em Francisco Beltrão também, atendendo o público da nossa cidade.
12: É lembrar sempre que o Rotary Clube, né, os Rotary Clubes, né, nosso município, é o município que mais, acho que no Brasil tem mais Rotary Clubes, é para São Beltrão, sempre é para uma boa causa, né?
13: Exatamente, Cláudio. Inclusive, dentro dos projetos que o Rotary desenvolve, né, nós temos projetos hoje que já estão em andamento, projetos grandes. O primeiro, que é a proteção das nascentes, ao todo são mais de 1000 nascentes do Rio Marrecas que estão sendo protegidas, ou seja, o Rotary está contribuindo com a segurança hídrica do nosso município de Francisco Beltrão para todas as gerações futuras, né? E também estamos com um projeto já aprovado de um laboratório de prevenção de desastres naturais. Nós temos observado que já nos últimos anos tem sido mais recorrente a eventos climáticos aí, tornados, vendavais, granizo, né? E esse laboratório ele vem justamente para fornecer mais informações ainda mais precisas aos munícipes e também às defesas civis dos 42 municípios, Cláudio. Tudo isso fruto aí de recursos que são originários da Fundação Rotária e dos eventos que o Rotary Clube desenvolve, como esse que nós estamos fazendo no Calçadão esta semana.
12: Comecei com o Inácio Pereira, que é parte integrante do Rotary Clube de Francisco Beltrão. 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
2: Hello, 20 para as 11 agora. Tudo bem?
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2: Eu adoro o som desses caras de Erechim, Rio Grande do Sul. 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

0: Paulinho dos Extintor Mocelim por aqui junto com a gente. Paulinho e Mocelim. Será que é parente do Mocelim aqui de São Jorge? Deve ser, né? Mocelim só tem uns 2, 3, 4. Que lembra, mano? Daqui a pouco a gente volta com mais músicas na Hora do Gaúcho pra você, já já. 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Estão ouvindo nós aí, seus queridos. Bom dia.
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Essa é a hora do Gaúchão no seu rádio, agora faltando 8 para as 11. Já já a gente encerra a nossa programação por aqui. Só que antes. Vai, o João Luiz Correia de bicicleta, segura.

0: João Luiz Correia no seu rádio por aqui. Tudo bem com você, meu amigo? Agora, 4 para as 11 faltando, assim a gente vai encerrando mais um Sintonia. Muito obrigado pela sua audiência. Com muito prazer e carinho que estamos ao vivo transmitindo aqui pelo Bairro Cândido, Francisco Beltrão, ZYM277, Canal 292, FM 106.3 MHz, Anão FM, Francisco Beltrão, Paraná, Sul, Brasil, Mundo. Até as 11 horas eu faço companhia, porque já tá chegando às 11. Então a gente vai pra casa, tá bom? Muito obrigado a você que ficou com a gente até agora. Obrigado! Eu volto amanhã a partir das 8 da manhã, tá? Não vai esquecer, bota despertador, faça alguma coisa, mas não me deixe sozinho. Não me deixe sozinho, senão eu vou chorar. Tá bom? Não vai me deixar sozinho, às 8 horas eu tô de volta, tá bom, gente? Obrigado por você estar com a gente sempre, ligado com a programação. Quem vem cantando com a gente aqui é o grande artista. Melhor dizendo, os grandes artistas, né, que a gente adora por aqui. Mais um grande sucesso com eles. A música da saudade vem trazendo...
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0: Mato Grosso e Matias, por

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4: Onze e quatro.

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2: Olá, amigos ouvintes de todo o estado do Paraná. Uma boa quarta-feira a todos. Estamos aqui falando direto dos estúdios da Farcom, a Federação das Rádios Comunitárias do Estado do Paraná. Eu sou Darlan Martins e apresento a partir de agora o programa Fala Paraná, o programa da família paranaense. Junto comigo estão Magno Pinelli e Adriele de Oliveira. Olá, Magno, seja bem-vindo ao nosso programa desta quarta-feira.
3: Olá, Darlan e Adriele, olá, ouvintes do programa Fala Paraná. Hoje é dia 7 de outubro, vamos então com a previsão do tempo para o nosso estado. O Paraná fica mais quente, o céu terá muitas nuvens, mas o sol também vai aparecer. No oeste, noroeste e norte, as temperaturas podem chegar perto dos 30 graus. À tarde, pode chover e ter trovoadas em alguns lugares, principalmente no interior do estado. Curitiba tem hoje mínima 14, máxima 23 graus. Guaratuba, mínima 16, máxima 21 graus. Campo Mourão tem mínima 17, máxima 27 graus. Jacarezinho, mínima 18, máxima 28 graus. Estamos chegando novamente para apresentar este programa da Farcom em parceria com as rádios comunitárias do estado do Paraná.
2: Olá, Adriele, seja bem-vinda ao nosso Fala Paraná de hoje. Vamos saudar nossos amigos paranaenses que nos ouvem através de uma das nossas mais de 150 rádios parceiras da Farcom.
4: Olá, Darlan e Magno, olá, ouvintes do Fala Paraná. Hoje vamos mandar um abraço especial para os nossos amigos de Mercedes, que nos ouvem pela Mercedes FM, de Missal, que nos ouvem pela Nativa FM, de Moreira Salles, que nos ouvem pela Lara FM, de Morretes, que nos ouvem pela Graciosa FM, e de Munhoz de Melo, que nos ouvem pela Munhoz FM.
2: Muito bem, Adriele, o nosso carinho a todos os nossos amigos ouvintes, em especial das cidades que você acabou de citar. Vamos então abrir os nossos trabalhos, trazendo as principais manchetes do dia.
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3: Os principais jornais do estado trazem hoje as seguintes manchetes. Pela Gazeta do Povo, China trava carne bovina do Brasil com tarifa de 67%.
4: Ainda no plano estadual, o jornal Folha de Londrina traz hoje. Temporais vão ser frequentes em Londrina até dezembro.
3: Encerrando o giro das manchetes estaduais, temos o portal G1. Emagrecedores são flagrados sendo contrabandeados dentro de garrafa de refrigerante em Irati. Idoso com Alzheimer, que saiu sozinho de casa, está desaparecido há 6 meses no Paraná.
2: Estas são as manchetes das notícias de hoje, dos principais jornais e sites do estado. E a seguir, fique conosco, pois está no ar o programa Fala Paraná.
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2: Muito bem, estamos de volta com o Fala Paraná. Para iniciarmos os nossos giros de notícias pelas mais diversas regiões do nosso estado, através das nossas rádios parceiras da Farcom. Vamos então para o primeiro giro de hoje. Magno, por onde vamos começar a nossa viagem pelo Paraná?
3: Darlan, neste primeiro giro de notícias desta quarta-feira, vamos até a região centro-sul do estado. Estamos na linha com o repórter Reginaldo Santos, da rádio Pioneira FM de Pinhão. Olá, Reginaldo. O que você traz de notícias desta região para nossos ouvintes do programa Fala Paraná?
7: Alô, ouvintes do Fala Paraná. Aqui em Pinhão, após temporal, furto de fiação, abastecimento de água é restabelecido gradativamente. A situação começou com o temporal que atingiu o município no final de semana e deixou a estrutura da Sanepar sem energia elétrica. Na madrugada de segunda-feira, por volta das 3 horas, a estação de tratamento de água também foi alvo de uma ação criminosa. Segundo informações obtidas pela Rádio Pioneira, 3 homens invadiram a unidade, prenderam um funcionário e furtaram toda a fiação da estação. Durante a fuga, os criminosos ainda levaram o veículo da companhia e retiraram o sistema de rastreamento. O furto provocou a paralisação do tratamento e também do abastecimento de água em nosso município, afetando toda a cidade. A falta de água também prejudicou unidades de saúde e levou à suspensão das aulas. O prefeito Valdecir Biazebete afirmou à nossa reportagem que, por se tratar de uma ação criminosa, a situação não pode ser atribuída diretamente à Sanepar, mas cobrou agilidade para a retomada dos serviços. O prefeito também defendeu a instalação de um sistema reserva de energia, como um gerador, para evitar novas paralisações prolongadas. Da redação de jornalismo da Rádio Pioneira FM de Pinhão, repórter Reginaldo Santos.
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2: Vocês ouviram então o primeiro giro de notícias regionais do programa de hoje, trazido por uma das nossas rádios parceiras. Já vamos direto com mais informações exclusivas, agora de outra região do estado. Adriele, conte pra gente para onde vamos e qual repórter está na linha aguardando para participar conosco.
4: Darlan, vamos agora até a região norte do estado. Estamos na linha com o repórter André Luiz, da Rádio Interativa FM Santuário de Astorga. Olá, André. O que você traz de notícias dessa região para os nossos ouvintes do programa Fala Paraná?
8: Olá, ouvintes do Fala Paraná! Estamos vivenciando a 19ª novena e festa em louvor a Nossa Senhora Aparecida, padroeira do Brasil, na Casa da Mãe, no Paraná, o segundo santuário dedicado a ela do Brasil. As novenas acontecem às 6 horas da manhã, às 15, 18 e 20 horas, até o dia 11 de outubro. E no dia 12, uma grande festa para padroeira do Brasil, na Casa da Mãe, no Paraná. Teremos missa às 6:30 da manhã, às 8:30, às 10:30, às 12:30, às 15 horas e também às 18 horas. Celebração da missa pelo nosso bispo Dom Carlos às 8:30 da manhã. Queima de fogos ao 12:30 e às 20 horas. Teremos também batismo às 14 horas, o Santo Terço e a Ladainha Nossa Senhora Aparecida às 17 horas. E você pode acompanhar tudo através das nossas redes sociais. É só você seguir aí @santuarioastorga e acompanhar no Facebook, no nosso canal do YouTube e através do nosso Instagram, tudo o que acontece na nossa 19ª novena e festa em louvor a Nossa Senhora Aparecida. E você que está ouvindo Fala Paraná, no dia 12 a gente faz um convite especial para você. Venha passar esse dia com a gente aqui na Casa da Mãe no Paraná, em Astorga. Então você pode vir passar o dia todo com a gente. Temos a nossa praça de alimentação, a loja do santuário, teremos almoço da padroeira, tudo para receber você, devoto e devota de Nossa Senhora Aparecida. Aparecida. De 2 a 12 de outubro, acontece a nossa 19ª novena e festa em louvor à Padroeira do Brasil, Nossa Senhora Aparecida, na Casa da Mãe, no Paraná, em Astorga. Diretamente da redação da Interativa FM Santuário, André Luiz para o Fala Paraná. E hoje, vamos fechar assim, ó, Viva Nossa Senhora Aparecida!
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2: Amigos paranaenses, vocês ouviram o nosso segundo giro de notícias regionais pelas rádios parceiras da Farcom. Fique ligado, porque daqui a pouco teremos uma nova rodada.
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2: Para você que nos ouve em cada canto deste maravilhoso estado do Paraná, através da rádio comunitária e da sua cidade, é sempre um prazer estar aqui contigo. E agora vamos trazer informação e conhecimento com o nosso quadro temático de hoje. Magno, conte pra gente quem estará conosco e qual o tema do quadro do dia.
3: Darlan, o nosso quadro temático de hoje é com Magda Cruz, que irá abordar o tema Distúrbios Alimentares. Vamos conferir.
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10: Olá a todos os ouvintes, a pauta de hoje é distúrbios alimentares e tô aqui para falar um pouquinho para vocês, primeiramente, de quais são os principais distúrbios alimentares, né? Os mais comuns na população são a anorexia nervosa, bulimia nervosa e a compulsão alimentar. A principal causa, principalmente da anorexia e da bulimia, é o medo de engordar, um medo forte.

0: às vezes sem acompanhamento nutricional, sem acompanhamento médico, e a família deve estar, né, ajudando, apoiando, estar sempre de olho. É importante também ter a consciência de que é uma doença, tá? Que a pessoa que é acometida por essa doença, ela não consegue controlar. É maior do que ela, esse medo de engordar ou essa vontade de comer. Por isso o tratamento é tão importante, com equipe multidisciplinar, né? Com nutricionista, psicólogo, psiquiatra, para que a pessoa consiga sair desse quadro e se controlar, né? Durante a vida toda. Muito obrigada.
1: Vocês ouviram o nosso quadro Momento Saúde com Magda Cruz, que hoje tratou do tema Distúrbios Alimentares.
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4: Já estamos de volta e para você que está nos ouvindo aí pela rádio comunitária da sua cidade, e fazemos um convite especial. Participe conosco dos próximos programas Fala Paraná, com sugestões de notícias e informações. E como fazer isso? Muito fácil. Envie uma mensagem para o nosso WhatsApp, DDD 41 98437 1253. Vamos de informação? Vamos chamar então mais um giro de notícias pelo Paraná.
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4: No nosso programa de hoje já tivemos a participação de rádios de algumas regiões do nosso estado e agora teremos mais notícias exclusivas para você, amigo ouvinte. Adriele, apresente aos nossos amigos qual repórter está pronto na linha para trazer mais um giro.
5: Darlan, vamos agora até a região oeste do estado. Estamos na linha com o repórter Malone, da Rádio Alvorada FM de São Pedro do Iguaçu. Olá, Malone. O que você traz de notícias dessa região para os nossos ouvintes do programa Fala Paraná?
6: Alô, amigos do programa Fala Paraná. A nossa participação hoje é para falar do cancelamento da quinta Esposp, que iria acontecer no município de São Pedro do Iguaçu nos dias 9, 10 e 11 de outubro. A Defesa Civil do Estado do Paraná emitiu nota dizendo que esses dias serão chuvosos e de muita tempestade na região oeste e sudoeste do Paraná. Portanto, o prefeito municipal, juntamente com a Provopar do município, achou por melhor cancelar a exposição que iria acontecer nessas datas, 9, 10 e 11 de outubro. Uma outra data ainda deve ser definida pelo município para a realização desse evento. Até lá, vamos rezar para que essa tempestade não passe na região oeste e sudoeste do Paraná e nem provoque danos em outros municípios. O município de Medianeira e outros municípios na região oeste e sudoeste do Paraná foram afetados com tempestade nos últimos dias, causando destruição e causando muito estrago na região. Esperamos que cesse, né, esses estragos, essas tempestades nos próximos dias. Dos estúdios da Rádio Alvorada FM, Malone, para o programa Fala Paraná.
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4: Você ouviu mais informações exclusivas do sistema Farcom, o maior sistema de comunicação do rádio paranaense. E já vamos direto para outro ponto do estado, saber o que é destaque por lá. Magno, e agora, para onde vamos? E quem vai participar conosco, trazendo mais um giro de notícias?
1: Darlan, vamos agora até a região do Vale do Ivaí. Estamos na linha com a repórter Vânia Cardoso, da Rádio Esperança FM, de Ivaiporã. Olá, Vânia. O que você traz de notícias desta região para nossos ouvintes do programa Fala Paraná.

0: Olá, ouvintes do Fala Paraná! Vamos conhecer um grande projeto do Rotary Club de Ivaiporã Integração. E para falar com a gente, está na ponta da linha Jane Silva. Ela que é diretora da UCP de Ipitanga e presidente do Rotary Club de Ivaiporã Integração.
1: Olá, Vânia! Olá, ouvintes do Fala Paraná! Vocês sabiam que o Rotary é um dos maiores patrocinadores globais da vacinação contra a poliomielite? A polio é uma doença infecto-contagiosa gravíssima, causada por um vírus que ataca o sistema nervoso e pode provocar paralisia irreversível e pode causar até a morte. O Rotary luta há décadas para erradicar essa doença do planeta. E para fortalecer essa causa, o Rotary Clube de Ivaiporã Integração está realizando uma ação entre amigos imperdível. É um super prêmio, um violão elétrico autografado por Ana Castela, Leonardo, Panda e outros artistas nacionais. Todo o valor arrecadado, ou seja, 100%, será revertido para a erradicação da polio no mundo. Para concorrer e participar desta campanha de erradicação da polio no mundo, mande mensagem para o WhatsApp 42 99915 1688 e você receberá a chave Pix e mais informações sobre a campanha.
0: Direto do estúdio da Rádio Esperança FM, repórter Vânia Cardoso para o jornal Fala Paraná.
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10: Voltamos com o nosso Fala Paraná e sem perder tempo, vamos conversar com outra região do estado, saber as notícias de lá. Adriele, quem está na linha para trazer o nosso último giro do programa de hoje?
11: Darlan, no último giro de hoje vamos até a região central do estado. Estamos na linha com o repórter Éder Savinhago da Rádio Vida FM de Candói. Olá, Éder. O que você traz de notícias dessa região para os nossos ouvintes do programa Fala Paraná?
12: Olá, ouvintes do programa Fala Paraná. Combate à dengue começa com informação e prevenção. E a Secretaria Municipal de Saúde, por meio dos agentes de combate às endemias, está desenvolvendo ações educativas na rede de ensino, levando informação e conscientização aos alunos sobre a importância da prevenção e do combate ao mosquito Aedes aegypti. Durante as atividades, os estudantes recebem orientações sobre como identificar e eliminar possíveis criadouros, os cuidados necessários para evitar água parada e a importância da participação de cada pessoa no enfrentamento à dengue. E atenção, população! No dia 17 de outubro, será realizado o mutirão da dengue, uma grande mobilização de combate aos focos do mosquito em nosso município. Pedimos a colaboração de toda a população. E aproveite para verificar o seu quintal, eliminar recipientes que possam acumular água, limpar calhas e terrenos e descartar corretamente materiais que possam se transformar em criadouros. A dengue é responsabilidade de todos. Com informação, prevenção e participação da comunidade, podemos fazer a diferença. Participe do mutirão da dengue, começando pelo seu quintal. Ainda aqui em Candói, as inscrições para o Canta Cantu 2026, Festival Regional da Cantuquira Iguaçu foram prorrogadas até o dia 9 de outubro, na próxima sexta-feira. Aproveite o novo prazo e garanta sua participação no festival que acontece aqui em Candói no dia 30 e 31 de outubro, no Centro Cultural Ucraniano. Para as duplas, é necessário apresentar documentos dos dois integrantes. Com as informações de Candói, do estúdio da Rádio Vida FM para o programa Fala Paraná, Éder Savinhago.
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10: Muito bem, vocês ouviram o nosso último giro de notícias regionais do programa de hoje, pelas rádios parceiras da Farcom. Agora vamos entrar em contato com a nossa correspondente em Curitiba, a jornalista Vanessa Ricardo, que traz notícias de hoje da capital do Paraná.
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10: Olá Vanessa, seja muito bem-vinda. O que você tem aí da capital para os nossos ouvintes do programa Fala Paraná?
13: Olá Darlan, olá a todos os nossos ouvintes. O Ministério Público do Trabalho recebeu 75 denúncias de assédio eleitoral em ambiente de trabalho no Paraná. Até agora, duas ações foram levadas à justiça. O órgão também expediu 36 recomendações e firmou 5 termos de ajuste de conduta. No fim de semana da eleição, equipes do Ministério Público fizeram inspeções em empresas denunciadas por supostamente pressionar trabalhadores por questões políticas. Nessas fiscalizações, não foram encontradas irregularidades. Em um dos casos que chegaram à justiça, uma empresa foi obrigada a retirar propaganda eleitoral de um veículo usado para transportar funcionários. Em outro, a determinação foi para impedir atividades político-eleitorais dentro do ambiente de trabalho. O Ministério Público do Trabalho terá um novo plantão durante o segundo turno, marcado para acontecer no dia 25 de outubro. Em todo o país, o número de denúncias de assédio eleitoral já passa de 1.000. O governador eleito Sérgio Moro, do PL, começa um mandato ano que vem com uma base de 20 deputados estaduais na Assembleia Legislativa do Paraná. O grupo reúne 14 parlamentares do PL, 3 do Novo e 3 do Podemos. Juntos, eles ocupam 37% das 54 cadeiras da Assembleia Legislativa. Para alcançar a maioria absoluta, Moro precisaria do apoio de pelo menos 28 deputados. Segundo o cientista político Lucas Massino, em entrevista para a Band News Curitiba, esse cenário deve exigir negociação em outros partidos. Uma das possibilidades é uma aproximação com o PSD, partido do atual governador Ratinho Júnior.
14: Ele foi eleito no primeiro turno. Isso é algo que o favorece muito, porque se nós tivéssemos tido segundo turno, provavelmente seria com o Sandro Alex, e as condições de composição com os partidos da base do governador Ratinho Júnior seriam esgarçadas. Isso é comum em situação de segundo turno, quando as duas candidaturas precisam se antagonizar. Isso não aconteceu, de modo que é mais fácil agora virar a página da campanha, aparar as arestas que eventualmente restaram neste primeiro turno e juntar os esforços para ter uma base sólida no governo.
13: Na entrevista, ele também avaliou uma aliança que pode ser interessante para os dois lados, principalmente porque Moro afirmou durante a campanha que pretende dar continuidade aos projetos da atual gestão.
14: Nesse cenário, seria muito razoável que o governador, o próximo governador Sérgio Moro, cortejasse o PSD para ingressar em sua base. Até porque nós sabemos que no início da campanha eleitoral havia a preocupação na candidatura de Sérgio Moro de não se colocar como um projeto político antagônico ao projeto do Ratinho Júnior. De modo que essa combinação, essa articulação, essa coalizão na Alep me parece bastante natural, tendo em vista a forma como iniciou a campanha eleitoral deste ano e tendo em vista a inexistência de um segundo turno e tendo em vista o fracasso de Alexandre Cury ao pleitear uma vaga para o Senado.
13: Na oposição, o PT elegeu 8 deputados estaduais e o PDT 1.
14: Eu acho que um movimento razoável, um movimento racional, uma política profissional na Alep passaria por trazer alguns desses parlamentares que estão hoje no PSD para composições circunstanciais com pautas da esquerda. Isso exige, naturalmente, bastante habilidade, bastante inteligência política, mas eu acho que, considerando a posição que a esquerda sai das urnas em 2026, não há outro cenário, não há outra postura que não uma reinvenção.
13: A Assembleia Legislativa, a partir do ano que vem, terá 23 deputados que não fazem parte da atual legislatura, uma renovação de pouco mais de 42%. Empreendedores de Curitiba passam a ter acesso à linha de créditos de até R$500 mil. A ampliação foi anunciada na última segunda-feira, durante a abertura do mês do empreendedor, que aconteceu no bairro Pinheirinho. Empresas de maior porte poderão contratar valores entre R$20 mil e R$500 mil, com prazo de pagamento de até 60 meses. A nova linha complementa o microcrédito, que já oferece empréstimos de até R$20 mil para pequenos empreendedores. O secretário municipal de Desenvolvimento Econômico e Inovação, Sérgio Bento, explicou a ampliação.
15: A partir de agora, a Prefeitura passa a operar a linha Giro Fácil, da Fomento Paraná, com crédito de até R$500 mil para empresas com faturamento anual de até 17 milhões. É mais uma oportunidade para quem quer investir, ampliar ou fortalecer o negócio. Durante todo o mês de outubro, teremos uma programação com capacitação, atendimento, feiras, conexão entre empresas e outras oportunidades para quem empreende. A ideia é aproximar a prefeitura dos empreendedores e ajudar os negócios a crescer.
13: Para solicitar o crédito de maior valor, a empresa precisa comprovar pelo menos 2 anos de faturamento. Ao longo de outubro, o mês do empreendedor, também terá palestras, oficinas, feiras e atendimentos gratuitos em diferentes regiões de Curitiba. Por hoje é só, Darlan. Eu fico por aqui e volto amanhã com mais notícias.
10: Obrigado, Vanessa, que falou direto de Curitiba, trazendo as notícias do dia da capital do Paraná.
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16: É isso aí, encerramos mais uma edição do programa Fala Paraná. Agradecendo de forma especial a você, ouvinte, pela sintonia neste horário, aí na sua rádio comunitária, que para nós é um sinal de prestígio pela sua audiência.
11: Obrigada aos ouvintes do nosso Fala Paraná, um programa feito com muito carinho para vocês, através da união e parceria de mais de 150 rádios comunitárias espalhadas pelo estado.
10: Agradeço a você, Adriele, ao Magno e ao nosso editor Márcio pelos trabalhos de hoje. E a todos aqueles que colaboraram para a realização deste programa, transmitido para todo o estado, através das nossas rádios parceiras filiadas à Farcom, Federação das Rádios Comunitárias do Paraná. Lembrando que amanhã, quinta-feira, estaremos de volta, no mesmo horário, aqui na sua rádio comunitária. Obrigado a todos pelo carinho da sua audiência e fiquem com Deus.

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2: 12 horas e 4 minutos, estou chegando. Informações Aramuim Notícias, hoje é quarta-feira, 7 de outubro de 2026. Presidente José Neri Bolim. O vereador e candidato a deputado estadual, campeão de votos em Francisco Beltrão, Emanuel Venz, vai fazer um agradecimento aí.
3: Bom dia, Cláudio. Bom dia, amigos da Rádio Aramuim. Prazer falar com vocês. Fizemos uma campanha limpa, uma campanha com pouco recurso, mas mostramos que dá para sim ser político honesto, ser correto, ser reto na conversa e fazer uma campanha justa. Foi o que a gente fez.
2: Até porque você debutou como candidato a deputado estadual.
3: Desculpa.
2: Essa é a primeira vez, né, sendo candidato a deputado estadual.
3: Ah, sim, sim. Minha primeira vez, né? Nunca tinha sido candidato. É uma experiência nova. Agora a gente vai pegar todos os erros que a gente cometeu, vai colocar de lado, para acertar numa próxima, e eu não vou desistir, vou continuar firme lutando. Mostrei que mesmo alguns concorrentes meus aí tendo uma máquina pública, tendo cargo comissionado, tendo toda uma estrutura, eles não conseguem levar, né, pegar esse voto da população que não quer mais saber da velha política. Nós precisamos renovar, tanto aqui em Francisco Beltrão, como na Assembleia Legislativa, como no Governo Federal. A gente precisa de pessoas novas, pessoas que tenham princípios e valores, sejam honestas, que tenham Deus no coração, que honrem a pátria, que respeitem a família e que, principalmente, lutem pela verdade. A gente precisa de pessoas com esse estilo. Como foi a eleição do Nicolas, o deputado federal mais votado na história do Brasil, com mais de 3 milhões de votos. O Pavanato, o Lucas Pavanato, em São Paulo, também recorde de votos. Então, a direita veio para ficar, a direita está conseguindo chegar no jovem. O jovem não quer mais ser de esquerda, porque o jovem descobriu a verdade, o jovem descobriu que ele está sendo enganado em sala de aula por professores doutrinadores. Não quero, né, falar de todos os professores, mas 80% dos professores, infelizmente, têm esse viés de esquerda. Inclusive, recebi agora há pouco um áudio de duas professoras do Colégio Mar de Andrade falando que agora, se o Bolsonaro ganhar as eleições, vai voltar à ditadura. Ditadura que a gente já está vivendo, a ditadura do judiciário, que ninguém pode falar nada contra a esquerda, ninguém pode levantar nenhuma questão contra a esquerda, contra o STF, que já eles já querem prender, já querem perseguir. Ditadura que a gente está vivendo hoje com o Lula. O Lula está matando o nosso povo brasileiro no imposto, na carga tributária. As pessoas vão no mercado com R$100, saem com uma sacolinha, a inflação nas alturas. Olha o que o Lula fez com a gasolina, sabor gasolina, 32% de etanol. Hoje os carros estão dando problemas crônicos, problemas de injeção, estão acabando com o nosso povo. A gasolina nas alturas, o diesel nas alturas, então tudo mais caro, e nós precisamos resgatar o Brasil, e quem vai fazer isso se chama Flávio Bolsonaro.
2: Obrigado aí ao Enzo, Emanuel Venzo, né, que foi o vereador mais votado como candidato aqui em Francisco Beltrão a deputado estadual. Já já voltamos com mais informações.
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2: 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Inácio Pereira, do Rotary Clube Francisco Beltrão. Hoje é a abertura, hoje pela manhã, né, da Expo Flor no Calçadão Central.
5: Bom dia, Cláudio. Bom dia a todos os radiovintes da Nauim. Então, Cláudio, nesta semana, iniciando hoje, quarta-feira até domingo, a terceira edição da Expo Flor de Francisco Beltrão, um evento promovido pelo Rotary Clube de Francisco Beltrão, tendo aí como parceria, né, o viveiro Dani Luz, também o apoio institucional da Prefeitura Municipal de Francisco Beltrão, onde aí durante essa semana aí até o domingo estaremos aí ofertando várias variedades de plantas ornamentais, plantas frutíferas, plantas de jardinagem, tudo aí para atender a nossa população e, claro, atender aos projetos do Rotary Clube de Francisco Beltrão.
2: Tá, vocês começam hoje, qual o horário de atendimento?
5: Sim, Cláudio, a feira ela já iniciou a partir das 8 horas da manhã, se estendendo até as 19 horas da noite, sem intervalo para almoço, os 4, 5 dias da semana aí.
2: Então, nesse horário, dá oportunidade para quem estiver nos ouvindo, vir até aqui, né, no calçadão. E eu estava observando aqui, nossa, várias flores, coisa mais linda, né? Flores ornamentais, flores para jardins, flores para interno, né, para se deixar dentro da sua residência, seu apartamento.
5: Exatamente, Cláudio. Ao todo, são mais de 400 variedades de plantas, atendendo assim a todos os gostos. Tanto
2: para... Da onde vêm essas plantas, Inácio?
5: Essas plantas, elas vêm do viveiro Dani Luz, de São Jorge do Oeste, que é uma empresa que já é parceira do Rotary já há muitos anos, atende inclusive clubes de outras cidades também, e que uma vez ao ano estamos aqui em Francisco Beltrão também atendendo o público da nossa cidade.
2: Lembrar sempre que o Rotary Clube, né, os Rotary Clubes, né, nosso município, é o município que mais, acho que no Brasil tem mais Rotary Clubes, é para se encontrar, sempre é para uma boa causa, né?
5: Exatamente, Cláudio. Inclusive, dentro dos projetos que o Rotary desenvolve, né, nós temos projetos hoje que já estão em andamento, projetos grandes. O primeiro que é a proteção das nascentes, ao todo são mais de 1000 nascentes do rio Marrecas que estão sendo protegidas, ou seja, o Rotary está contribuindo com a segurança hídrica do nosso município de Francisco Beltrão para todas as gerações futuras, né? E também estamos com um projeto já aprovado de um laboratório de prevenção de desastres naturais. Nós temos observado que já nos últimos anos tem sido mais recorrente a eventos climáticos aí, tornados, vendavais, granizo, né? E esse laboratório ele vem justamente para fornecer mais informações ainda mais precisas aos munícipes e também as defesas civis dos 42 municípios, Cláudio. Tudo isso fruto aí de recursos que são originários da Fundação Rotária e dos eventos que o Rotary Clube desenvolve, como esse que nós estamos fazendo no Calçadão esta semana.
2: Comecei com o Inácio Pereira, que é pai... Aí o Inácio Pereira, que é do Rotary Clube Francisco Beltrão. Hoje, então, tivemos a abertura da Expo Flor no Calçadão Central do nosso município. 12 e 12.
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0: São 12 horas e 14 minutos. A professora Andréia Honorato, ela é da Universidade Unioeste aqui de Francisco Beltrão. Nós vamos ter um curso social, inclusive esse curso ele tem apenas a taxa de inscrição, mas o curso mesmo na faculdade ele é gratuito. Uma oportunidade para você, né? A professora Andréia, muito bom dia.
1: Bom dia, Cláudio. Bom dia a todos os ouvintes da Rádio Anauim. É um prazer estar aqui com vocês e poder apresentar aí sobre o curso de Serviço Social da Unioeste.
0: Bom, nós começamos em OP. Esse curso começou na parte da manhã, mas agora tem novidades.
1: Exatamente. O curso funcionava no período da manhã. E aí nós mudamos o curso para o período noturno e a gente percebeu que tem uma demanda muito maior procurando serviço social, que é a classe trabalhadora, né? Que trabalha o dia todo e que à noite vem estudar com a gente. Então, fizemos desse modo também para facilitar o ingresso, de fato, das pessoas.
0: Tá certo. Hoje, quantos alunos têm o curso, professora? Porque está aberto as inscrições também, né?
1: Sim. O curso ele tem 4 anos de duração. Cada turma temos 40 vagas, né? E agora estamos com as inscrições abertas para o vestibular 2027 e para todo mundo ficar bastante atento, porque a data de inscrição encerra nessa quinta-feira, dia 8. E aí nós teremos 40 vagas para ingressantes aí do primeiro ano, que pode ser via o vestibular, mas também a gente recebe aquelas pessoas que já têm uma titulação, que já fizeram alguma graduação e que procura por segunda graduação. Então, também tem essa forma de ingresso. Mas o vestibular a inscrição do vestibular até o dia 8, quinta-feira dessa semana, e a prova vai acontecer no dia 29 de novembro.
0: Para fazer a inscrição, como pode proceder?
1: Então, é pelo site da Unioeste, www.unioeste.br. Ali está bem fácil de acessar as inscrições e importante a toda a comunidade saber. A inscrição para o vestibular da Unioeste, embora tenha a taxa de inscrição para o vestibular, o curso de serviço social é isento, ou seja, é gratuito para fazer a inscrição. E é importante, Francisco Beltrão, também saber e espalhar mesmo que a Unioeste é uma universidade que ela é pública, ela é gratuita. Então, você não vai pagar nada. E estando estudando com a gente, além do ensino, a gente tem os projetos de pesquisa e os projetos de extensão. E que participando, pode participar inclusive de uma seleção como bolsista. O aluno ainda pode ser bolsista e receber ao longo de um ano um valor que hoje está em R$700. Então, tem muito, é um campo muito amplo de oportunidade.
0: São vantagens que você que está começando a sua vida, quer trabalhar, quer ser um profissional, né? É a hora, né? O momento.
1: E os campos de atuação, né, Cláudio? Porque fazendo o curso de serviço social, a pessoa se forma em serviço social e se torna uma assistente social ou um assistente social. E o assistente social, ele é extremamente necessário. Ele trabalha na habitação, ele trabalha nos CRAS, CREAS, ele trabalha no sistema judiciário, na educação. E tem sempre bastante concursos, então é um campo bem importante.
0: Professora Alice, obrigado pela disponibilidade, está conversando conosco.
1: Eu que agradeço a todos vocês e espero, né, a procura aí até o dia 8 e espero que as mulheres, os jovens, as pessoas que já, né, já trabalharam muito e que é uma nova área, estejam aqui com a gente.
0: Conversei com a professora Alice Honorato, aqui da Universidade Unioeste.
2: Obrigado aí, a professora Andréia Honorato, né, aqui da nossa Unioeste, a nossa Universidade Estadual. Já volto.

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Nossa, estamos chegando ao final, reta final aqui do programa, a Naui Notícias, lembrar que na sequência vem o Panorama Esportivo. Vamos destacar aí, o Maré continua trabalhando, né? Vamos ter aí o futsal Série Ouro nessa semana, inclusive final de semana. Vamos falar também da Série A do Brasileirão, né? Recomeço aí após Copa do Mundo. Claro, tivemos dois jogos aí, né? De rodada atrasada, aquele clássico Sansão, tivemos o Atlético Mineiro e o Red Bull Bragantino, mas agora vamos para a rodada do Campeonato Brasileiro da Série A, hoje e amanhã. E ontem, a despedida de Lionel Messi, um dos maiores do mundo, né? Que festa bonita. Na sequência também vamos falar do Campeonato Vazeno e outros. Um abraço, uma boa tarde a todos, até amanhã às 12 horas. Tá bom.

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1: Itamar José.
2: Pistorini, conferência do esporte é nesta quarta-feira, reta final, né? Boa tarde.
3: Boa tarde, Itamar. Boa tarde a todos os ouvintes. Exatamente, é o marco na história de Francisco Beltrão, a primeira conferência municipal de esportes. Então, realizamos a consulta pública para saber a opinião da população em relação ao esporte de Beltrão. E agora, fizemos planilhamos esses dados, compilamos os dados e agora iremos apresentar e também ouvir a população nessa conferência. Convidamos todos aí para fazer a inscrição. Será no Espaço da Arte, na quarta-feira, a partir das 18h30. Então, aguardamos aí para definir os próximos 10 anos, Itamar, do esporte beltronense. Então, o plano decenal, estamos em busca do selo diamante e esperamos aí que a população participe. É um momento bem importante e muito feliz também para nós. Era um projeto já de 4 anos que está sendo praticamente realizado dentro de 2 anos. E então a gente aguarda aí toda a população na quarta-feira, dia 7, no Espaço da Arte.
2: Ideias estão abertas.
3: Ideias abertas, iremos apresentar também as respostas que a população nos deu na consulta, planilhar e planificar os próximos 10 anos, como eu falei. Então começa desde agora, né, e leva aí 10 anos, dentro dos próximos 10 anos, essa programação, essa organização aí do esporte beltronense.
2: Gerou alguma dúvida?
3: Não, tivemos bastante respostas, né? Mais de 250 respostas das pessoas que participaram da consulta pública.
2: Você esperava mais, né?
3: A gente achava que 200 seria o ideal.
2: Então,
3: né?
2: Dentro da média, então, dentro do esperado.
3: Passou da nossa expectativa. É claro que para uma população de 106 mil habitantes, 200 respostas é muito pouco, né? Mas a gente entende que a comunidade ainda não entende como que é, qual que é o formato, o que está acontecendo. Alguns também reclamaram que não teve divulgação, mas a gente divulgou em todas as emissoras de rádio, na internet, no Facebook, no Instagram. Né, mas vamos valorizar esses 200, mais de 250, e através dessas respostas já nos dá um subsídio para poder organizar a conferência. Então acreditamos muito que esse é o momento mais importante do esporte beltronense.
2: Então é quarta-feira agora, aí teremos as definições.
3: Exatamente, a partir de agora, daí, depois de quarta-feira, a gente encaminha a documentação para o Governo do Estado, para o Programa Esporte que Queremos, para a conquista do selo diamante. Esperamos ainda nesse ano receber mais recursos. Sabemos que aí tem uma limitação por conta da eleição também, né? Mas a gente vai fazer todo o trâmite aí para conseguir o selo diamante ainda em 2026.
2: Bom, é hoje então, lá no Espaço da Arte, 19 horas. Cláudio, boa tarde. A conferência do esporte, achei assim, poucas inscrições, né? Poucos interessados, né? Não chegamos a 250, né, Cláudio Melo? E daí depois a galera vai reclamar, né?
4: Não sei se vai reclamar, boa tarde para você que está conosco. É que tem muita gente que tem muitos alfazeres, né, Tamar? Tem gente que também não tem o tempo disponível para ir lá, talvez ouvir ou trocar uma ideia, né? Nem todos têm o mesmo tempo que às vezes que a gente tem ou que outras pessoas têm. Mas eu bato uma ideia do Fernando Missani, está de bom tamanho.
2: Ficou convite hoje, né?
4: Se quem quiser puder ir lá, né, fazer a sua parte, dar a sua ideia, participar, é sempre importante. Quanto mais gente, melhor é, né?
2: Brasileiro, hein? Atletismo.
3: Municipal de Esportes. Então realizamos a...
2: Rodrigo, boa tarde. Brasileiro, como fica a programação para o dia 10 em São Paulo? Boa tarde.
5: Boa tarde, Tamar. Então, nós vamos viajar esse final de semana para o Campeonato Brasileiro de Atletismo Sub-16. Estarei viajando com 3 atletas que conseguiram o índice para o Campeonato Brasileiro. Até tinha mais 2 atletas aqui para levar, mas achei melhor levar só esses 3 que tinham mais chance de buscar medalha no Campeonato Brasileiro. Eles foram destaques o ano todo, né? E foram melhor ainda no Campeonato Paranense Sub-16 ali, conseguiram ótimos resultados e são bem classificados no ranking brasileiro.
2: Bom, Rodrigo, já tem uma experiência os atletas, não é o primeiro brasileiro, né?
5: Não, é. Todo ano a gente tá viajando no Campeonato Brasileiro, todo ano consigo bons resultados e a gente sempre tá viajando no Campeonato Brasileiro. Como algumas semanas atrás, a Marina foi vice-campeã brasileira da categoria Sub-18, né? E agora nós estamos indo com 3 atletas para o Campeonato Brasileiro Sub-16.
2: Então, as grandes chances estão nesse ano?
5: Estão nesse ano, sim. E ano que vem, eu espero resultados ainda melhores, porque, como eu digo, meus atletas eles são novos ainda, que o projeto é novo. E o ano que vem, atletas que estavam mais velhos que eles, cai e os meus continuam, né, por causa da idade. Então, ano que vem, a expectativa é muito grande. Eu espero colocar pelo menos 3 atletas na seleção brasileira sub-18 ano que vem.
6: E como é o detalhe, como que é o critério para estar na seleção brasileira?
5: É, Marco, no decorrer do ano, já em fevereiro já começa as competições, torneios FAPs, campeonatos paranaense, campeonatos escolares, jogos da juventude e assim por diante. Toda marca que o atleta faz, de acordo com a sua idade, de acordo com a modalidade a qual ele pratica dentro do atletismo, sobe para o ranking brasileiro. Que nem o nosso melhor classificado hoje no ranking brasileiro é o Gabriel, que foi campeão paranaense do salto triplo, ele é o 10º colocado, e ele evoluiu muito bem nos treinos esses últimos dias, e tem grande chance de ser campeão brasileiro. Então toda marca que eles fazem em competição sobe para o ranking brasileiro, para o currículo deles, e assim daí a gente vai tomando expectativa, se pode ir para o campeonato brasileiro ou não, e sempre buscando índice para estar participando dessas competições.
6: Bom, lá em São Paulo vai ter um tempo para fazer treinamento, reconhecimento?
5: Sim, a gente pretende chegar já na quinta-feira pela manhã, e a gente já vai fazer o reconhecimento. Lá da pista de atletismo, já vai fazer um treinamento, já vai fazer uns educativos, né, porque tem a ambientação de clima, tem a ambientação de uma pista nova, que é uma pista que foi recém inaugurada, né, que teve sul-americano, teve competições adultas, agora vai ser no estádio do Ibirapuera, lá em São Paulo, mas é a melhor pista da América Latina essa, então muda totalmente do cenário qual a gente treina, do cenário qual a gente competiu, para esse cenário de agora.
6: Bom, Rodrigo, tem custos, e quem vai bancar esses custos?
5: Então, a federação quem paga é a prefeitura, né, e esses custos de viagem a professora Hilda conseguiu ajudar um pouco nós, e o resto a gente corre atrás, patrocínio, o próprio atleta, né, e isso ajudou para a gente participar dessa competição. E esses atletas, eles conseguindo bons resultados lá, e fora os resultados que eles já conseguiram nas competições aqui, eles também já vão concorrer às bolsas atletas estaduais e federais no ano que vem.
6: Depende muito, então, da classificação também.
5: Depende muito da classificação. Mas eu estou bem empolgado com essa viagem, e principalmente com o ano que vem. O ano que vem vocês vão ouvir falar muito do atletismo aqui em Beltrão.
2: É o atletismo que está em alta, né? A delegação beltronense, então, se preparando para ir a São Paulo, no final de semana, mais uma etapa do Campeonato Brasileiro de Atletismo, atletas beltronense em destaque. 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São 12 mais 36, o Marreco trabalhando. 12 mais 37 agora.
7: Léo Negrini, vamos falar um pouquinho agora do momento de vocês, né? Período de trabalho, de descanso. Houve um amistoso, dá pra fazer uma avaliação agora.
8: É, com certeza foi muito importante o amistoso pra gente voltar a ter esse ritmo de jogo, né? Que a gente tava tendo uma carga bem alta antes, que a gente tava fazendo uma pré-temporada de novo, né? E agora a gente tá tendo um reajuste de carga para o mata-mata, primeiro jogo do mata-mata.
7: É, dá para aprimorar também a parte física, né, Léo? É também a questão tática com o professor Betinho, né?
8: Com certeza, muito importante, né, também a gente aprimorar essas partes para que a gente esteja preparado dia 17.
7: E você, particularmente, vai estar fisicamente?
8: Bem, bem fisicamente, acho que o grupo inteiro está bem fisicamente, né? Que a gente vinha tendo bons treinos com o Batuta e agora com o Betinho também.
7: É, até porque nos últimos jogos você ganha mais tempo de quadra, né? Inclusive já apresentando futsal melhor, que até aquela questão de adaptação, muda treinador, é claro, é diferente, um trabalho de um de outro, né?
8: É, com certeza. Graças a Deus tive mais oportunidade, né? Com certeza muda, né, de um treinador para outro, mas a gente tem que se adaptar aí.
7: E o adversário, dia 17, primeiro lá, Cascavel, segundo aqui.
8: É um grande adversário, né? Um bom time, mas acredito que o nosso time também é muito bom e vai ser um grande jogo.
7: Até porque na volta aqui dia 24 tem que lotar aqui o Arrudão, né?
8: Com certeza. Trazer o torcedor para que esteja bem cheio aí a casa.
7: Tá certo. Obrigado aí ao Léo Negrini falando aqui conosco no Panorama Esportivo.
2: 12h40, Cláudio, retomado do brasileiro, né? A partir de hoje aí, divisão principal, né, Cláudio Melo? Jogos interessantes hoje, né? De olho no Inter, no Grêmio.
4: Teve uma sequência aí na semana passada, né? Dois jogos, né? Mas é a rodada atrasada, né? Atlético Mineiro 1, o Red Bull Bragantino 0 e o clássico Sansão, né? São Paulo perdeu de 2-1 para a equipe do Santos. Falar já da Série A, antes, ou Série B, ontem nós tivemos três jogos ontem. Sport Recife 2-1 em cima do São Bernardo. Patrick, quem não lembra do Patrick, né? Jogou no... despontou muito bem na equipe do Palmeiras. O Palmeiras vendeu ele pro Botafogo, se machucou. Ele fez o segundo gol do Sport Recife ontem, no 2-1 em cima do São Bernardo. Goiás 2, Atlético Mineiro 1. Ponte Preta 0, Juventude 2. Momentaneamente, o Juventude é o líder, hein? É, hoje tem 19h30, Avaí e Londrina, no mesmo horário o Operário precisa ganhar, hoje o Operário no Germano Cria contra o Botafogo de Ribeirão Preto. Às 20h30 tem América Mineiro e Fortaleza, no mesmo horário tem CRB e Atlético de Goiás, Vila Nova de Goiás em casa hoje, 20h30 pega o Cuiabá, e amanhã 19h30 vamos ter Ceará e Criciúma, e Náutico e Novo Horizontino. Agora sim a Série A, então retomando aí os jogos da Série A hoje, 29ª rodada. 19h30, três jogos: Red Bull Bragantino e Mirassol, Internacional e Corinthians, Remo e Grêmio. 20 horas tem Vitória da Bahia e Chape. 20h30, Botafogo e Vasco, ficaram de olho nesse jogo, hein? E Cruzeiro, 21h30, pega o São Paulo. Amanhã, 19h30, Santos da Vila pega o Flamengo. 20 horas tem Atlético Paranaense e Atlético Mineiro. 21h30 nós teremos o Fluminense contra o Curitiba. E ainda às 21h30 de amanhã nós vamos ter o jogo do Palmeiras contra a equipe do Bahia. Flamengo líder, 60 pontos. Segundo, Palmeiras, 57. Terceiro, Atlético Mineiro, 49. Quinto, é o quarto, melhor dizendo, Fluminense com 48, o quinto é o Bahia, 46, sexto Cruzeiro, 45, sétimo Atlético Mineiro, 43, oitavo Santos com 41, nono Curitiba, 38, décimo São Paulo, 36, décimo primeiro Bragantino com 36, décimo segundo com 35, Botafogo, décimo terceiro Vitória da Bahia, 33, décimo quarto Corinthians, 32, décimo quinto Mirassol com 32, décimo sexto Vasco, liberando, né, com 31, Grêmio, 17º na zona do mal, com 29, 18º Internacional com 28, 19º o Remo, 23, que é o adversário do Grêmio lá no Pará, e a Chape é a lanterna com 18 pontos.
2: 12 mais 43, já voltamos.
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1: Itamar José.
2: 12:45, o Cláudio vai bater um papo com o técnico Betinho do Marreco.
3: Professor Betinho do Marreco ABF. Professor, tem possibilidade de fazer um amistoso ou amistoso antes da estreia contra o Cascavel dia 17?
4: Não, é agora só o jogo mesmo, dia 17, né? 17 lá em Cascavel e a princípio 24 aqui, né? Um tempo longo, né? A gente fez um amistoso achando que o jogo até poderia ter sido antes, né? Mas ele foi marcado agora para o dia 17, então agora é trabalhar essa semana e mais semana que vem, já voltado para o jogo, para que a gente consiga aí fazer um grande jogo lá em Cascavel. A gente sabe da dificuldade que é enfrentar o Cascavel, mas a gente vai tentar fazer um trabalho para buscar um bom resultado lá.
3: É, até porque o amistoso em Capanema serviu, né? Até para ter tirar algumas conclusões, né, na sua cabeça, ou mesmo na parte física aí com o professor Batuta.
4: É, na verdade, o ideal é que a gente tivesse uma sequência até maior de amistosos, né? Mas, infelizmente, não foi possível, até porque os adversários não conseguiam estar atuando, não conseguiam estar por aqui. E a gente também, às vezes, sair para fora era mais complicado. Mas agora é tirar proveito desse amistoso. A gente tentou avaliar da melhor maneira possível o que foi feito bom, o que a gente tem que melhorar. Muda um pouco o jogo também, porque Cascavel tem umas particularidades, né? Que a gente tem que estar sempre atento. E a gente espera poder se preparar da melhor maneira possível.
3: É, o grupo, tem alguém fora com problema de lesão?
4: Não, tá todo mundo apto, né? É, sempre, diariamente acontece algum trauma, alguma batidinha, alguma dorzinha, que é normal do futebol, mas a princípio vai estar todo mundo bem aí para esses jogos aí, se Deus quiser.
3: Bom, a gente comenta aqui que o Marreco tem uma vantagem, entre aspas, né? Que é fazer o segundo jogo em casa, né?
4: É, na verdade, o mata-mata, sempre que você faz a melhor campanha, a vantagem é essa, né? Mas hoje em dia o futsal tá muito parelho, né? Então acho que, independente do que vem acontecer nesses dois jogos, tanto o primeiro quanto o jogo é decisivo. Então a gente espera poder fazer um bom jogo lá. Obviamente, se conseguir trazer uma vantagem para casa, vai ser proveitoso.
3: Pelo tempo curto trabalhando com o grupo, o que deu para observar, colocar as tuas ideias em prática aí dentro da quadra, o modelo de jogo?
4: É, a maior dificuldade foi que quando a gente chegou não tinha tempo para trabalhar e tinha jogos, e depois tinha tempo para trabalhar e não tinha jogos, né? Então a implantação e a conclusão, né, para ver se realmente estamos no caminho certo, ela ficou um pouquinho mais difícil. Porém, o que resta para nós era trabalhar. A gente está trabalhando, tentando cada dia implantar situações que a gente acha proveitoso, mas isso depende muito também da questão do jogo, para a gente avaliar se deu certo, né, essa questão. Então agora fazer um trabalho com tranquilidade, sabendo da responsabilidade de jogar esse mata-mata e fazer um grande jogo lá.
3: Trabalho da semana, até o final da semana agora?
4: É, na verdade agora a gente tem essa semana para fazer um trabalho talvez mais forte, até físico inclusive, para que na semana que vem a gente faça um trabalho mais assertivo, né? Para a gente chegar principalmente bem inteiro de perna lá, para poder fazer um grande jogo lá.
3: Conversei com o professor Betinho aqui do Marreco ABF.
2: 12:48, chamando o Cláudio, vamos falar de base do Marreco ABF.
3: Professor Jonathan Marcelo, vamos falar um pouquinho das categorias de base, inclusive competições em andamento, né? Boa tarde.
5: Boa tarde, Cláudio, boa tarde aos ouvintes da Rádio Anauim. Chegando o final do ano, fim das competições, temos a fase final do Juventude agora no próximo final de semana em Umarama, temos a final também do 10, em São Mateus, temos o Sub-17 nas quartas de finais também contra o São Mateus, temos a Copa Mundo de 14 a 19 de dezembro, então cheio de atividades para nossa categoria de base.
3: Onde será a Copa Mundo?
5: Em Foz do Iguaçu, de 14 a 19, né, Cláudio? Eu acho que da base é a maior competição hoje, não só no Brasil, acho que no mundo, né? Vem equipes de 10 países, então a gente vai estar representando com 3 categorias esse ano.
3: Tá certo. E como você está vendo a base agora, porque sempre tem renovação, né? Os meninos, um sai, outro volta, outros vêm para agregar. Inclusive o Marreco, o ABF é muito forte nas categorias de base, né?
5: Isso, né, Cláudio? Então, com a junção, né? Então aumentou bastante o nível também de ambas as equipes, né? Juntamos todas as categorias, as duas.

0: já eram referência na base, então a gente está fazendo um papel agora de reestruturação também nas categorias de base, fazendo os professores entender que é um clube só, não são dois clubes, unificando os pais. A gente tem que muito agradecer aos pais sempre, né? Principalmente por... Você sabe disso, né, Cláudio? Lá atrás, se não fosse vocês pais, as coisas não aconteciam e não nesse momento também não muda. O que é o grande diferencial agora, né, é o futebol, que a gente nunca teve, e agora com a parceria com o Grêmio, a gente vai abrir também o campo até sub-15 para estar formando atletas, tanto quanto futsal, tanto quanto para campo, mas é claro, com um princípio, sempre o foco, né, da gente segurar os atletas para o futsal, para eles terem um seguimento, e o atleta que tiver uma aptidão para o campo, a gente tem essa parceria com o Grêmio, que é uma parceria que o clube não gasta, e sim é o Grêmio que gasta com o clube, né? Vale salientar, a gente não é uma filial, uma franquia do Grêmio, não. O Grêmio usa o Marreco como centro de captação no Paraná. Eles têm uma boa visibilidade com o futsal na região. Então, o foco do Grêmio é estar a gente captando atletas para eles. Então, tem tudo a dar certo. E quem sabe, né, Cláudio, a gente formar um atleta para o futebol também seria muito importante.
1: É, vocês estão indo para Porto Alegre, né, nos próximos dias, né?
0: Isso, vou final do mês, vou ficar em torno de 10 dias em Porto Alegre, no CT Cristal e no Eldorado também, né, para ver a metodologia do Grêmio, para a gente estar aplicando para os nossos atletas, né, até para quando a gente avaliar um atleta que está apto para fazer uma avaliação lá no Grêmio, a gente está trabalhando em cima do que o Grêmio pensa para o futebol.
1: Esses que estão trabalhando com você agora no momento, falar dessa parceria com o Grêmio, né, tem algum que pode, no teu olhar, que possa sobressair, claro, é um começo de um trabalho ainda, né?
0: Então, Cláudio, nessa avaliação foram 432 atletas, né, avaliados, 32 o Grêmio já gostou, 2 atletas já passaram direto, né, 8 aninhos o Benício e a Rafinha. Então o Benício e a Rafinha já tem um documento assinado, você sabe que antes dos 14 anos, né, é um contrato de gaveta, né, então, mas já são atletas do Grêmio, já vão mensalmente para Porto Alegre, jogam todas as competições da categoria para o Grêmio, e esses 32 atletas que o Grêmio selecionou agora vão estar indo agora de outubro a dezembro sendo avaliados, e também se passarem na avaliação conforme a idade, né? Eu te dar um exemplo, tem um menino sub-15, se ele passar com 15 anos já aloja lá, então já fica. Antes do 14 não pode por lei alojar, e aí ou vai mensalmente para Porto Alegre ou os pais se mudam para a região e tudo mais.
1: Muito bem, conversei com o professor Jonathan Marcelo, falando aqui das categorias de base do Marreco ABF, inclusive falando também da parceria com a equipe do Grêmio Porto Alegrense.
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3: Campeonato Varziano, jogos programados para o dia 18. Teremos então os seguintes jogos no próximo domingo pela primeira divisão no estádio Anilado. Nós teremos os seguintes jogos: TDS Mendonça e Botafogo do Menino Jesus às 15 horas. Às 17 horas, o Centro Automotivo Novo Mundo vai enfrentar o Pinheiros Billy Gancho. E às 19 horas, o Santo Agostinho Plantimar vai enfrentar a equipe do Gaúcha Esporte Clube. São os jogos, então, do dia 18, né, na retomada aí do campeonato varziano. E na segunda divisão, nós teremos os seguintes jogos programados para o dia 18 no Arrudão, 15 horas, Rio Saudade vai enfrentar o bairro Novo Mundo. Às 17 horas, União da Cidade Norte vai enfrentar o Guará. E às 19 horas, o Ouro Verde do 20 vai enfrentar o Santo Agostinho Sementes pelo Campeonato Varziano da primeira e da segunda divisão. Jogos no Anilado e também jogos no Arrudão.
8: Gente aí, né, esperando. Bom, Vicente aí, né, esperando o Cascavel, né, nessa reta final, né, essa semana para trabalhar e a semana que vem a semana decisiva, né? Boa tarde.
9: Boa tarde a você, boa tarde a todos. Sabemos da importância do jogo, né? Sabemos essa decisão que temos que enfrentar. Estamos trabalhando muito, trabalhando sério, vendo que o professor Betinho tem para passar para nós, para chegar lá em Cascavel e fazer um grande jogo.
8: Bom, assim, esse tempo todo tem o lado positivo, vocês estão entendendo o esquema tático do Betinho, né?
9: Sim, sim, aos pouquinhos a gente vai pegando cada vez mais o que ele quer propor para a gente, né? E é trabalhar, sabemos que o Cascavel é uma grande equipe, sabemos da história também, mas... vamos decidir em casa, sabemos que o primeiro jogo é muito importante também, temos que ir lá e sair com um grande resultado de lá, para voltar para casa bem.
8: Agora vai ser o momento da verdade, né?
9: Sim, é agora que separa os homens do menino, né? Que é esse ditado que mais é falado. Mas é isso, tem que trabalhar, saber jogar o jogo, né? Porque lá na neve é muito difícil jogar. Arbitragem também, como a gente sempre fala aqui, que tem que tomar cuidado com as faltas e tudo mais. E tentar sair com um bom resultado de lá.
8: Mas a partir de agora, Vicente, teremos o vídeo suporte, né?
9: Sim, sim, tem isso também. O professor Betinho passou pra gente semana passada. Já estamos nos adaptando ali. E tomar cuidado também, né? Com os lances e tudo mais, que agora tem esse vídeo suporte.
8: Bom, primeiro lá e depois vai decidir em casa, né? Está nas mãos do Marreco, né?
9: Sim, um pouco da vantagem é nossa, né? Por ter terminado bem a primeira fase, vamos firme, que nem eu falei pra você, focar, saber que o jogo de lá é muito importante, é até mais importante que o jogo da volta aqui, se conseguimos sair com o resultado de lá, tenho certeza que vamos sair com a classificação aqui em casa.
3: Aí a partir da sexta-feira já teremos os jogos, né, do segundo mata-mata valendo vaga pra semifinal. Marreco joga só lá, não nessa semana, na semana que vem, no dia 14. Tivemos ontem prata, o primeiro jogo do mata-mata entre Ibiporã e Mangueirinha. Ibiporã venceu por 5-3. E agora teremos os jogos da volta, então, no final de semana. São 8 equipes, Cândido, Capanema, Coronel e Mangueirinha, né, vão decidir o segundo jogo em casa, valendo vaga para semifinal da competição. 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
1: 1:04.
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7: 1:23.
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0: Daí sou bacana na área da Sherry Curl com Sweet Child O' Mine. Teve Mascavo, Quando o Sol Nascer, Adele, Easy On Me de 2023 e Alanis Morissette abriu a sequência. Abriu todas esse bloco pra você no Toca Tudo de hoje, dessa quarta-feira, dia 7 de outubro. Tudo bem contigo? Ótima tarde. Obrigado pela companhia e audiência aqui comigo, Jaime Samuel, até as 3 horas da tarde com as melhores nacionais e internacionais pra gente curtir por aí, ó. Tá a fim de pedir um som aqui pra completar essa mega programação? Então manda um WhatsApp aqui pra mim no 98822-3529, 98822-3529, pra você pedir o seu som também aqui na programação. 26 graus, nesse momento em Beltrão é a temperatura.
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2: Olá, 14 para as duas.
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0: Fly Birds na área. Easy Now pra gente curtir por aí. Boa tarde, boa quarta-feira. Se ligado com a rádio na UIN, em casa, no carro, trabalhando. Vamos junto até as três. As melhores nacionais e internacionais pra gente curtir por aí. Agora seis pras duas.
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0: Agora tem Melim, dia cinza.

0: só sonzeira na área, hein? New Radicals, Someday Well We Know, pra gente curtir por aí. Claro, mais uma pra matar a saudade também aqui na programação dos 106,3 do seu rádio. Os irmãos Melim, som de 2019, Dia Cinza. Noel Gallagher com High Flight Birds, Easy Now, e abriu com Tiga, You Gonna Want Me. Participações do ouvinte através do nosso principal canal de comunicação com o ouvinte, o 98822-3529. Esse é o WhatsApp, o Zap Zap aqui da Rádio Nauim FM. Pra você mandar o seu recadão, pedir o seu som, aquela homenagem pra alguém também, por que não, né? Fechamos a primeira hora de música, já tem mais som pra você, 2:01. Hoje, quarta-feira, dia 7 de outubro, já volto com mais, menos de 3 minutos, hein?
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2: 2:04.
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Vanda Keys, We Are One, aqui na programação do Toca Tudo Pra Você, fechando muito bem mais um bloco de músicas. Ainda Flávio Venturini, Jota Quest, Linda Juventude, Minha História, Harry Styles, As It Was, Oingo Boingo, lá dos anos 80, com a música Stay. 2h20, o intervalo, já sabe, né? 3 minutinhos, menos de 3 minutos, a música boa tá de volta no seu rádio por aí, ó.

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7: 2h22.
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sequência, uma mega sequência com 5 músicas pra você curtir aí, ó. Coldplay fechando com Feels Like Falling in Love, Monkees com I Am Believer, Raimundos, Mas Vó, 5 Young Cannibals com She Drives Me Crazy e abriu com Ali Farbens e Graham com Can She Moves. Intervalo, já já, as últimas de hoje por aqui.

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1: 19 para as 3 agora.
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4: 3 e 5.
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1: De volta com muito mais programação no seu rádio a partir de agora. Olha só, aumenta o volume que a partir de agora vai esquentar com tantas músicas para você recordar aqui na Anahuim FM 106.3, Arco da Velha, comigo, hein? Keira Lima no comando.

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9: 3:24.

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1: 106.3, Arco da Velha, comigo Keila Lima. De volta com a programação no seu rádio Anawin FM. Vem cá, você gosta de uma seleção completa? Então segue essa aqui, a melhor música pra você.

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4: 3:47.
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6: De volta,

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8: Quatro e dez.

0: Oremos por todas as nossas intenções, nossos familiares, nossos entes queridos que já partiram. Infundi, Senhor, pela intercessão da Santa Virgem Maria, vossa graça em nossos corações, para que, conhecendo pela anunciação do anjo a encarnação de Jesus Cristo, vosso Filho, cheguemos por sua paixão e cruz à glória da ressurreição. Por nosso Senhor Jesus Cristo, vosso Filho, que é Deus e convosco vive e reina na unidade do Espírito Santo por todos os séculos dos séculos.
1: Amém.
2: Ato dos Apóstolos. Depois que Jesus subiu ao céu, os apóstolos voltaram para Jerusalém, vindo do Monte das Oliveiras, que fica perto de Jerusalém, a mais ou menos 1 quilômetro. Entraram na cidade e subiram para a sala de cima, onde costumavam ficar. Eram Pedro e João, Tiago e André, Felipe e Tomé, Bartolomeu e Mateus, Tiago, filho de Alfeu, Simão Zelota e Judas, filho de Tiago. Todos eles perseveravam na oração em comum, junto com algumas mulheres, entre as quais Maria, mãe de Jesus, e com os irmãos de Jesus. Palavra do Senhor.
1: Graças a Deus.

0: Senhor esteja convosco.
1: Ele está no meio de nós.
0: Proclamação do Evangelho de Jesus Cristo segundo Lucas.
1: Glória a vós, Senhor.
0: Naquele tempo, o anjo Gabriel foi enviado por Deus a uma cidade da Galiléia chamada Nazaré, a uma virgem prometida em casamento a um homem chamado José. Ele era descendente de Davi e o nome da virgem era Maria. O anjo entrou onde ela estava e disse: "Alegra-te, cheia de graça, o Senhor está contigo." Vamos repetir? Alegra-te,
1: cheia de graça, o Senhor está contigo.
0: Maria ficou perturbada com estas palavras e começou a pensar qual era o significado da saudação. O anjo então disse-lhe: "Não tenhas medo, Maria, porque encontraste graça diante de Deus. Eis que conceberás e darás à luz um filho, a quem porás o nome de Jesus. Ele será grande, será chamado Filho do Altíssimo, e o Senhor Deus lhe dará o trono de seu pai Davi. Ele reinará para sempre sobre os descendentes de Jacó, e o seu reino não terá fim." Maria perguntou ao anjo: "Como acontecerá isso, se eu não conheço homem algum?" O anjo respondeu: "O Espírito virá sobre ti, e o poder do Altíssimo te cobrirá com sua sombra. Por isso, o menino que vai nascer será chamado Santo, Filho de Deus. Também Isabel, tua parenta, concebeu um filho na velhice. Este já é o sexto mês daquela que era considerada estéril, porque para Deus nada é impossível." Maria então disse: "Eis aqui a serva do Senhor, faça-se em mim segundo a tua palavra." E o anjo retirou-se. Palavra da salvação.
1: Glória a ti, ó Senhor.
0: Estimados irmãos e irmãs, querida comunidade, também os que nos acompanham pelos meios de comunicação, nós estamos celebrando esta Semana da Vida, a Sagrada Família, o Banner, e também hoje, por providência de Deus, celebrando a memória da Virgem Maria do Rosário, nós celebrando a novena de Nossa Senhora do Perpétuo Socorro, temos este texto tão importante da Anunciação, um texto que nos leva a essa vida em Deus, concebida pelo Espírito Santo. Maria gestou no seu ventre o próprio Jesus, ela concebeu do Espírito Santo. Também aqui tem a citação, o anjo lembra da ação de Deus na vida de Isabel, que também concebeu João Batista. Então a vida faz parte desta caminhada evangélica, o Evangelho de Jesus. E na Semana da Vida nós refletimos o cuidado da vida, desde a concepção até o seu declínio natural. A vida é dom de Deus. Então, um dom santo na comunhão com Deus, um dom que nos leva a essa vocação. Porque a gente sempre diz e sempre lembra que a primeira vocação que recebemos é a vocação à vida. E a vocação à vida é levada aos irmãos e irmãs. Então, esta saudação do anjo a Maria, o padre foi saudado agora, também é interessante a gente lembrar que Deus nos sauda para a vida. E a saudação do anjo, ele fala da alegria. Alegra-te, é a primeira palavra. Alegra-te, Maria. A alegria é justamente um fruto do Espírito Santo, e é um fruto tão justo e tão forte ligado ao dom da fortaleza. O fruto é a alegria, o dom é a fortaleza. Um dos sete dons é a fortaleza no Espírito Santo. Então, quando temos a alegria da comunhão com Deus, essa alegria tem uma força grande. A nossa alma, ela fica, podemos dizer, plena de Deus, abundante de Deus. E quando a vida é abundante, como diz o lema, né, o texto, eu vim para que todos tenham vida e vida em abundância, essa abundância em Deus nos faz sermos justos numa entrega uns pelos outros. Quando a gente tem a vida como dom na origem, é um presente de Deus, a gente é capaz de torná-la dom na nossa caminhada. A gente caminha no caminho que é Jesus. Eu sou o caminho. A gente trilha este caminho de Jesus. Ele é o nosso modelo. Modelo fiel, que nos revelou o Pai, que é fonte da vida. Na ação do Espírito Santo, a gente é capaz de tornar a vida um dom para os outros. Então, esta condição é a condição da alegria. E foi a capacidade de Maria. Nós ouvimos na primeira leitura dos Atos dos Apóstolos que Nossa Senhora estava com os apóstolos e outras mulheres em comum oração. A oração acompanha todos nós em nossa missão. Rezamos porque ela nos leva a uma fidelidade à nossa missão. E o mandamento de Jesus, desde a Santa Ceia, toda a Eucaristia, nós comungamos neste mandamento de Jesus: amai-vos uns aos outros como eu vos amei. Temos uma comunhão com Deus e uma alegria tão grande que a gente é capaz de amar os outros. Então essa capacidade é o fruto do Espírito Santo na alegria e é a força no dom da fortaleza que faz com que a gente siga o exemplo de Nossa Senhora. Louvado seja nosso Senhor Jesus Cristo.
2: Para sempre seja louvado.
0: Irmãos e irmãs, reunidos na presença de Deus e inspirados pelo exemplo de Maria, mulher disponível ao serviço e à vontade do Senhor, apresentemos nossas preces. Peçamos a graça de reconhecer Cristo em cada irmão e de transformar nossa fé em gestos concretos de amor, cuidado e solidariedade. E nós vamos responder juntos: Senhor, fazei-nos servidores do vosso amor.
3: Senhor, fazei-nos servidores do vosso amor.
4: Senhor, que nos chamastes a viver na doação e no amor, ensina-nos a colocar nossas vidas a serviço do próximo, para que sejamos sinais vivos do teu reino de justiça e paz. Roguemos ao Senhor.
3: Senhor, fazei-nos servidores do vosso amor.
4: Deus Pai bondoso, abre os corações de todos os que governam para que promovam políticas justas e solidárias, capazes de garantir dignidade e cuidado a cada pessoa, especialmente aos mais vulneráveis. Roguemos ao Senhor.
3: Senhor, fazei-nos servidores do vosso amor.
4: Jesus, Filho de Deus e servo misericordioso, ajuda-nos a reconhecer em cada irmão e irmã a tua presença, para que nunca nos falte coragem e generosidade na prática do amor e do acolhimento. Roguemos ao Senhor.
3: Senhor, fazei-nos servidores do vosso amor.
4: Espírito Santo, fonte de amor e compaixão, fortalece as comunidades e famílias para que se tornem verdadeiros locais de serviço recíproco, testemunhando diariamente o Evangelho do amor. Roguemos ao Senhor.
3: Senhor, fazei-nos servidores do vosso amor.
4: Deus, que confiastes à Igreja a missão de ser sacramento universal de salvação, fazei que cada cristão seja testemunha do amor a serviço, dando sua vida pelo bem do irmão e da irmã. Roguemos ao Senhor.
3: Senhor, fazei-nos servidores do vosso amor.
0: Deus de amor e misericórdia, acolhei as preces que vos apresentamos e fazei de nós servidores atentos às necessidades de nossos irmãos. Pela intercessão da bem-aventurada Virgem Maria do Rosário, ensinai-nos a viver com generosidade, humildade e disponibilidade, colocando nossa vida a serviço do próximo, por Cristo nosso Senhor.
3: Amém.
0: E podemos nos sentar apresentando nossa vida, nosso coração, com as ofertas do pão e do vinho.

0: Senhor, orai, irmãos e irmãs, para que o meu e o vosso sacrifício seja aceito por Deus Pai Todo-Poderoso.
1: Receba, ó Senhor, por tuas mãos este sacrifício, para a glória do seu nome, para o nosso bem e de toda a sua santa Igreja.
0: Senhor, tornai-nos dignos de vos apresentar estes dons e assim celebrar os mistérios do vosso Filho, para que mereçamos alcançar o que Ele nos prometeu. Ele que vive e reina pelos séculos dos séculos.
1: Amém.
0: O Senhor esteja convosco.
1: Ele está no meio de nós.
0: Corações ao alto.
1: O nosso coração está em Deus.
0: Demos graças ao Senhor nosso Deus.
1: É nosso dever e nossa salvação.
0: Na verdade, é digno e justo, é nosso dever e salvação dar-vos graças sempre em todo lugar, Senhor Pai Santo, Deus Eterno e Todo-Poderoso, na memória da Virgem Maria, sempre Virgem, louvar, bendizer e proclamar a vossa glória. Por obra do Espírito Santo, ela concebeu o vosso Filho unigênito e, sem perder a glória de sua virgindade, deu ao mundo a luz eterna, Jesus Cristo, Senhor nosso. Por ele vos louvam os anjos, vos adoram as dominações, tremem as potestades, os céus e as forças celestes, com os serafins unidos vos celebram exultantes. Concedei também a nós associar-nos a seus louvores, cantando a uma só voz.

0: Na verdade, ó Pai, vós sois santo, fonte de toda santidade. Santificai, pois, estes dons, derramando sobre eles o vosso Espírito, a fim de que se tornem para nós o corpo e o sangue de nosso Senhor Jesus Cristo.
1: Enviai o vosso Espírito Santo.
0: Estando para ser entregue e abraçando livremente a paixão, Jesus tomou o pão, pronunciou a bênção de ação de graças e o deu a seus discípulos, dizendo: Tomai todos e comei, isto é o meu corpo que será entregue por vós. Do mesmo modo, no fim da ceia, ele tomou o cálice em suas mãos e, dando graças novamente, o entregou a seus discípulos, dizendo: Tomai todos e bebei, este é o cálice do meu sangue, o sangue da nova e eterna aliança, que será derramado por vós e por todos para a remissão dos pecados. Fazei isto em memória de mim.

0: Mistério da fé.
1: Anunciamos, Senhor, a vossa morte e proclamamos a vossa ressurreição. Vinde, Senhor Jesus.
0: Celebrando, pois, o memorial da morte e ressurreição do vosso Filho, nós vos oferecemos, ó Pai, o pão da vida e o cálice da salvação. E vos agradecemos porque nos tornastes dignos de estar aqui na vossa presença e vos servir.
2: Aceitai, ó Senhor, a nossa oferta.
0: Suplicantes, vos pedimos que, participando do corpo e sangue de Cristo, sejamos reunidos pelo Espírito Santo num só corpo.
1: O Espírito nos una num só corpo.
0: Lembrai-vos, ó Pai, da vossa Igreja, que se faz presente pelo mundo inteiro, que ela cresça na caridade, em comunhão com o Papa Leão, com o nosso Bispo Edgar, os bispos do mundo inteiro, os presbíteros, os diáconos e todos os ministros do vosso povo.
1: Lembrai-vos, ó Pai, da vossa Igreja.
0: Lembrai-vos também, na vossa misericórdia, nossos irmãos e irmãs que adormeceram na esperança da ressurreição. Todos os nossos entes queridos e todos que partiram desta vida, acolhei-os junto a vós na luz da vossa face.
1: Concedei-lhes, ó Senhor, a luz eterna.
0: Enfim, nós vos pedimos, tende piedade de todos nós e dai-nos participar da vida eterna com a Virgem Maria, Mãe de Deus, São José, seu esposo, os apóstolos e todos os santos que neste mundo viveram na vossa amizade, a fim de vos louvarmos e glorificarmos por Jesus Cristo, vosso Filho.
1: Amém.
0: Por Cristo, com Cristo e em Cristo. A vós, Deus Pai Todo-Poderoso, na unidade do Espírito Santo, toda honra e toda glória, por todos os séculos dos séculos.
1: Amém. Amém.
0: Obedientes à palavra do Salvador e formados por seu divino ensinamento, ousamos dizer:
1: Pai nosso que estais no céu, santificado seja o vosso nome. Venha a nós o vosso reino. Seja feita a vossa vontade, assim na terra como no céu. O pão nosso de cada dia nos dai hoje. Perdoai-nos as nossas ofensas, assim como nós perdoamos a quem nos tem ofendido. E não nos deixeis cair em tentação, mas livrai-nos do mal.
0: Livrai-nos de todos os males, ó Pai, e dai-nos hoje a vossa paz. Ajudados pela vossa misericórdia, sejamos sempre livres do pecado e protegidos de todos os perigos, enquanto aguardamos a feliz esperança e a vinda do nosso Salvador, Jesus Cristo.
1: Vosso é o reino, o poder e a glória para sempre.
0: Senhor Jesus Cristo, dissestes aos vossos apóstolos: eu vos deixo a paz, eu vos dou a minha paz. Não olheis os nossos pecados, mas a fé que anima a vossa Igreja. Dai-lhe, segundo o vosso desejo, a paz e a unidade, vós que sois Deus com o Pai e o Espírito Santo.
1: Amém.
0: A paz do Senhor esteja sempre convosco.
1: O amor de Cristo nos uniu.
3: Cordeiro de Deus, que tirais o pecado do mundo, tende piedade de nós. Cordeiro de Deus, que tirais o pecado do mundo, tende piedade de nós. Cordeiro de Deus, que tirais o pecado do mundo, dai-nos a paz.
0: Provai e vede como o Senhor é bom, feliz de quem nele encontra seu refúgio. Eis o Cordeiro de Deus que tira o pecado do mundo.
1: Senhor, eu não sou digna de que entreis em minha morada, mas dizei uma palavra e serei salvo.

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2: 4:48.

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1: 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Sejam bem-vindos.

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0: Cinco e quatro.

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São 17 horas e 8 minutos, 17:08. Boa tarde, Francisco Beltrão. É, boa tarde, a querida capital do sudoeste do Paraná. Boa tarde. É, boa tarde para você que está com o rádio ligado na 106.3 FM, para você que está na live do Facebook. Boa tarde. É o programa Viola Sertaneja. A partir de agora, vamos até às 19 horas na companhia do teu amigo Machado. Vamos que vamos! Com as melhores músicas sertanejas!

São 17:09 aqui na 106.3 FM, 17:09. É o programa Viola Sertaneja. É, mas nós não podemos esquecer de agradecer a Deus, né? Agradecer a Deus por mais um dia nas nossas vidas, no calendário de nossas vidas, meus irmãos. Obrigado, Senhor, por essa oportunidade. Também quero cumprimentar toda a diretoria da Rádio Comunitária na UIN 106.3 FM, na pessoa do senhor presidente José Neri Bolim. Boa

aí na parte da sonorização, a parte técnica, Gilson Rafael. Boa tarde, meu irmão. Eu já telegrafei e já me cansei. É, também cumprimentar o Amaro Corbi na parte administrativa. Nós temos o Amaro Corbi na parte técnica, Gilson Rafael, e a todos meus colegas locutores que usam desse espaço para levar alegria, levar a notícia para você. Boa tarde.

É, são 17 horas e 10 minutos aqui na 106.3 FM, o programa Viola Sertaneja, na companhia do teu amigo Machado. Vamos até as 19 horas, levando a boa música sertaneja pra você. Trio Parada Dura chegando, o cara errado, a participação da Jéssica Rodrigues.

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1: São 17 horas 18 minutos, 17 e 18, aqui na 106.3 FM, as melhores músicas sertanejas a seu pedido. Boa tarde, Elza Rodrigues. Boa tarde, Cobitran 2. Boa tarde, o Arizone. Boa tarde, a Elza Rodrigues. Boa tarde, Ana Maria. Boa tarde, Ivete Faedo. Já, já, tua música. A Ana está pedindo Gino e Geno, Coração Cigano.

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1: É, são 17 horas e 24 minutos, 17h24, aqui na 106.3 FM, o melhor programa de música sertaneja. Boa tarde, Maria, Maria de Fátima Girardello Brum. Boa tarde, Mari, boa tarde, Perbore. Boa tarde também a Ivete Faedo, que está pedindo Zezé de Camargo e Luciano. Irmão da Lua, amigo das estrelas.

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2: São 17 horas e 28 minutos, 17 e 28, aqui na 106.3 FM, onde você ouve as melhores músicas sertaneja. 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Jogada na rua!

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1: São 17h34 aqui na 106.3 FM. 17h34, eu quero cumprimentar quem está na live do Facebook. Boa tarde, Mariópolis. Boa tarde, Valdir Bobinski.
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1: Boa tarde, Tassir Perboni. Boa tarde, Perboni. Tudo certinho? Tá embalado já? Carregou a mudança, Perboni. A Mari tá mandando o Perboni lá pra Itapuá, né? Olha, boa viagem, Perboni. Se precisar de companhia, me leva junto.
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1: Vamos que vamos, meu amigo Perboni. Um abraço pra Mari, um abraço pro Perboni, pra Doura, pra Ana Maria, pro Divo Gaiteiro, Divo Brau. Boa tarde, Divo.
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1: A Ivete Faiano está pedindo Henrique Juliano. Levanta o volume, Ivete Faiano.

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1: São 17h44, 17h44 aqui na 106.3 FM, onde você ouve as melhores músicas sertanejas. A pedido da Ana Maria, está chegando aí Zezé de Camargo e Luciano, Inquilina de Violeiro, é isso mesmo? A música Nunca Amei. Olha que música que é essa daqui, Ana Maria. Vamos puxando aqui, né? Olha só, não. Inquilina de Violeiro, é essa mesmo. Não é Rick Renner chegando? Nunca Amei Assim. A participação do Zezé de Camargo e Luciano. Rick Renner!

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0: É, são 17h49, 17h49, aqui na 106.3 FM, o programa Viola Sertaneja, na companhia do teu amigo Machado. Vamos que vamos com as melhores músicas sertaneja, em nome do Restaurante Cabanas. 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
1: São 17h54. Boa tarde, Ponte Nova do Cotegipe. Boa tarde, Carmesmânica. Levanta o volume, Carmesmânica.

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1: Olá, meu amigo, olá, minha amiga ouvinte. Estamos iniciando neste fim de tarde um momento de oração e de reflexão. Eu sou o Padre Ezequiel, desejo a você muita luz, muita força, desejo paz ao seu coração. Hoje é quarta-feira. A palavra que inspira é essa. Quando nos apresentamos a Deus na humildade e com nossos lados sombrios, podemos fazer um encontro verdadeiro e restaurador com seu amor. Meditemos a canção. Desde

0: Rezemos juntos. O anjo do Senhor anunciou a Maria, e ela concebeu do Espírito Santo. Ave Maria, cheia de graça, o Senhor é convosco, bendita sois vós entre as mulheres, e bendito é o fruto do vosso ventre, Jesus. Santa Maria, Mãe de Deus, rogai por nós, pecadores, agora e na hora da nossa morte. Amém. Eis aqui a serva do Senhor, faça-se em mim segundo a vossa palavra. Ave Maria, cheia de graça, o Senhor é convosco, bendita sois vós entre as mulheres, e bendito é o fruto do vosso ventre, Jesus. Santa Maria, Mãe de Deus, rogai por nós, pecadores, agora e na hora de nossa morte. Amém. E o Verbo se fez carne e habitou entre nós. Ave Maria, cheia de graça, o Senhor é convosco, bendita sois vós entre as mulheres, e bendito é o fruto do vosso ventre, Jesus. Santa Maria, Mãe de Deus, rogai por nós, pecadores, agora e na hora de nossa morte. Amém. Rogai por nós, Santa Mãe de Deus, para que sejamos dignos das promessas de Cristo. Oremos. Derramai, ó Deus, a vossa graça em nossos corações, para que, conhecendo pela mensagem do anjo a encarnação do vosso Filho, cheguemos por sua paixão e cruz à glória da ressurreição. Por Cristo nosso Senhor. Amém. E agora sobre você, a bênção de Deus. O Senhor esteja convosco, Ele está no meio de nós. Por intercessão de Nossa Senhora, desça sobre você, sobre a tua casa, sobre a tua vida, sobre a tua saúde, sobre o teu trabalho, a bênção de Deus. Em nome do Pai, do Filho e do Espírito Santo. Amém. Obrigado por estar conosco, um forte abraço para você e até amanhã.
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São 18 horas e 9 minutos, 18 e 9 aqui na 106.3 FM, o programaço Viola Sertaneja, na companhia do teu amigo Machado. Vamos que vamos com as melhores músicas sertaneja, em nome do consórcio, ou melhor, em nome da Rodobens Consórcio do Brasil e também da Finese Corretoras de Seguro, que é parceira do consórcio Rodobens Consórcio do Brasil, né? 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Em nome da Finese Corretoras de Seguros, está chegando Sidney Lima e a indicação é da nossa ouvinte Ivete Faedo.

São 18 horas e 17 minutos, 18 e 17 aqui na 106.3 FM, meu programa Viola Sertaneja, na companhia do teu amigo Machado. 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Quem está participando? Teodoro Sampaio e também o meu reino encantado com o Daniel.

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1: São 18 horas e 22 minutos, 18 e 22. Boa tarde, Jane. Boa tarde, Florianópolis. Ah, não, a Jane está em Joinville. Boa tarde, Janice dos Santos. Boa tarde, Machado. Um abraço a todos vocês, de Paulo e Paulino. Pedaços da minha vida. Já, já, deixa eu procurar aqui, já vamos rodar, tá bom? Beleza, Jane? Aguarda aí, Jane. Boa tarde, Vete Faier. Já está na mão. Levanta o volume, Ivete. Vamos mandar a Ivete lá para Paranatintas, lá para o Valdir e para nossa amiga, a patroa do Valdir, a prenda do Valdir. Até aí, de Alexandre, a pedido da Ivete. Laços abertos.

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3: 6:27.

São 18 horas e 28 minutos, 18 e 28, aqui na 106.3 FM, programa Viola Sertaneja, na companhia do teu amigo Machado. Vamos que vamos, vamos até as 19 horas. Olá, minha amiga Janeci dos Santos, boa tarde, Machado, toca de Paulo e Paulino, essa vai lá para Joinville, e um abraço para minha comadre Odete dos Santos, ao seu Desanete dos Santos, e a minha amiga Janeci dos Santos, lá de Joinville. Levanta o volume, Jane.

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2: É o Viola Sertaneja, na companhia do teu amigo Machado. Vamos que vamos com as melhores músicas sertaneja. Enquanto são 18h33, eu falo em nome da Paraná Tintas. 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Um abraço pro Valdir. Ao Valdir, um abraço também pra Dilce Padilha. Cê fomos, Valdir. Um grande abraço pra esse casal, amigo da gente, muitos queridos, né? Um abraço pra vocês aí. Estão por onde, Diada? Estão pro Mato Grosso, com certeza, né? Um abraço pra vocês e obrigado por estar na live nos acompanhando. Aquele abraço. João Mineiro e Marciano, amantes e amigos, é a pedido da Ana Maria.

É, você curtiu aí, João Mineiro e Marciano. É, como eu peço agora, quero agradecer a Ivete Faiedo, que está pedindo música, musical Calmon, Duas Vidas e Um Só Coração, pode ser? Ivete, levanta o volume, Ivete Faiedo.

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2: É, são 18h45 aqui na 106.3 FM, programa Viola Sertaneja, em nome da Conveniência Santo Antônio. 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Valeu, Inério. Aquele abraço, meu irmão. Vai pra ti, Barreirito.

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0: São 19 horas aqui na 106.3 FM. Obrigado, obrigado. Você que estava ligado com o rádio aqui na nossa emissora 106.3 FM. Obrigado você que estava na live do Facebook. Aquele abraço e até a próxima oportunidade.
1: Preservação Ambiental, Márcia Fernandes.
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3: Na hora de tomar um remédio, errar a dosagem ou esquecer o horário do tratamento pode trazer sérios riscos à saúde, especialmente para crianças, idosos e gestantes.
1: No Brasil, falhas na receita e na administração de medicamentos representam uma parcela expressiva das ocorrências registradas em atendimentos de saúde.
3: Para alertar a população para esses e outros danos à saúde, a Agência Nacional de Vigilância Sanitária, Anvisa, realiza no mês de outubro uma mobilização nacional voltada à prevenção de erros na hora de se medicar.
4: A campanha da Agência Nacional de Vigilância Sanitária quer fortalecer entre profissionais de saúde e população o hábito de notificar quando um medicamento provocar efeito adverso. A ideia é melhorar os processos e prevenir danos à saúde. No Brasil, erros de medicação e eventos adversos podem ser notificados por meio da plataforma Vigimed. A notificação pode ser feita tanto por profissionais de saúde quanto por pacientes. A presidente do Conselho Regional de Farmácia de Goiás, Luciana Calil, cita que entre os erros mais comuns estão a dosagem e os intervalos de administração.
5: O que nós observamos são erros, por exemplo, de dose, tomar mais ou menos do que é o recomendado. Um outro erro é o erro em relação ao horário. Não atrasar e nem adiantar o horário de tomar o remédio. Um outro erro muito comum é a confusão entre os medicamentos.
4: Segundo a Organização Mundial de Saúde, os erros de medicação causam um impacto global estimado em US$ 42 bilhões por ano e afetam milhões de pacientes. Cerca de 5% deles sofrem danos evitáveis relacionados a medicamentos, sendo que metade desses casos poderia ser prevenida. Idosos, gestantes e crianças estão entre os mais vulneráveis a esse tipo de ocorrência. O diretor da Agência Nacional de Vigilância Sanitária, Anvisa, Tiago Campos, diz que a campanha quer fortalecer a cultura de notificação dos erros, com foco na melhoria dos processos.
6: Isso significa incentivar a identificação e a notificação dos erros, sem foco na punição das pessoas envolvidas, mas sim no aprendizado e na melhoria contínua dos processos.
4: No Brasil, entre dezembro de 2018 e agosto de 2026, a Anvisa recebeu quase 58 mil notificações de erros de medicação, correspondendo a 16,2% de todas as notificações registradas no período. As categorias mais notificadas foram erro de prescrição, omissão de dose, posologia inadequada e erros de administração. Reportagem Luana Karen.
1: O Brasil reforçou a vacinação e a vigilância contra o sarampo diante do aumento de casos nos Estados Unidos e em outros países das Américas.
3: Até 5 de outubro, o país registrou 52 casos da doença. A vacina é gratuita e está disponível nas unidades de saúde pelo Sistema Único de Saúde.
7: Com o avanço do sarampo nos Estados Unidos e em outros países das Américas, o Brasil reforçou a vacinação e a vigilância contra a doença. Nos Estados Unidos, mais de 90% dos casos são de pessoas não vacinadas ou sem informação sobre a vacinação. No Brasil, foram registrados 52 casos importados até 5 de outubro, 41 em São Paulo, 10 no Amazonas e 1 no Rio de Janeiro. Segundo o Ministério da Saúde, as ações incluem busca ativa, investigação de casos, acompanhamento de contatos e bloqueio vacinal. O país continua sem circulação endêmica do vírus. A vacina contra o sarampo está disponível gratuitamente no Sistema Único de Saúde, o SUS. Quem estiver com doses em atraso deve procurar uma unidade de saúde para atualizar a caderneta conforme as recomendações do Programa Nacional de Imunizações. Saiba mais em gov.br/saúde. Thaís de Araújo para a Voz do Brasil.
1: E para manter em dia todas as informações sobre vacinação, doses recebidas e certificados, o cidadão pode contar com a ferramenta Meu SUS Digital.
3: De forma simples, é possível baixar a Carteira Nacional de Vacinação e verificar os imunizantes já administrados.
8: A plataforma do Ministério da Saúde permite verificar registros de vacinas recebidas, acessar a carteira digital de vacinação e emitir documentos e certificados utilizando a conta gov.br. Na área de vacinação, o cidadão pode consultar os imunizantes registrados em seu nome nos sistemas de saúde integrados à Rede Nacional de Dados em Saúde. E é possível verificar, por exemplo, as vacinas recebidas, as doses aplicadas e os respectivos registros de vacinação. A plataforma disponibiliza ainda a Carteira Nacional de Vacinação Digital, onde constam todas as informações recebidas dos sistemas integrados, além do Certificado Nacional de Vacinação contra a Covid-19 e o Certificado Internacional de Vacinação contra a Febre Amarela. Para isso, basta abrir o aplicativo Meu SUS Digital ou acessar o endereço meususdigital.saude.gov.br. Para quem ainda não baixou o aplicativo, ele está disponível de graça para Android e iOS, além da versão da web. Cleide Lopes, para a Voz do Brasil.
1: E quase metade dos municípios brasileiros está em situação de alerta ou risco para a presença do mosquito Aedes aegypti, transmissor da dengue, chikungunya e zika.
3: De acordo com o Ministério da Saúde, 49,2% dos 3.732 municípios avaliados apresentaram esses índices.
1: A maior parte dos criadouros está em vasos e pratos de plantas, garrafas e outros recipientes que acumulam água.
3: Com a proximidade do verão e as condições associadas ao El Niño, a orientação é fazer vistorias regulares para eliminar locais que possam acumular água.
1: Ondas de calor, menstruação irregular, alterações de humor.
3: Sintomas que podem indicar a proximidade da menopausa, que marca o fim da vida reprodutiva da mulher.
1: E o SUS oferece acompanhamento e tratamento especializado para esse período.
9: Há 3 anos, a psicóloga Alessandra Reis começou a perceber mudanças no corpo. Primeiro vieram o esquecimento, a insônia, mas quando ela começou a sentir os fogachos, as famosas ondas de calor, desconfiou que a menopausa estava chegando.
10: O calor, eu suava, vinha de repente, eu ficava cheia de gotículas de suor, assim.
9: O climatério, que começa por volta dos 40 anos da mulher, é a transição fisiológica da vida reprodutiva para a não reprodutiva e é marcado pela redução gradual de hormônios como o estrogênio. Já a menopausa se consolida quando a mulher passa 12 meses consecutivos sem menstruar. Acontece em média aos 52 anos. E o acompanhamento dessas mulheres pode ser feito pelo SUS, o Sistema Único de Saúde. Ao perceber os sintomas, a mulher pode procurar atendimento nas unidades básicas de saúde e, se necessário, é encaminhada ao atendimento especializado. A médica ginecologista e obstetra do Hospital Universitário de Brasília, Bruna Heine, lembra que o tratamento da menopausa deve ser individualizado.
11: A terapia hormonal é o nosso tratamento de primeira linha para os sintomas climatéricos. Ele reduz até em 90% os sintomas, só que existem contraindicações. Então, por isso a importância dessa paciente passar por uma consulta, fazer uma avaliação, né? Rastreios. Então, essa paciente, antes de iniciar uma terapia hormonal, normalmente a gente faz um rastreio para câncer de mama, a gente faz rastreio de doenças metabólicas, vê se a pressão está bem controlada, se não tem um diabetes descompensado.
9: Além de tratamento hormonal, o SUS também dispõe de medicamentos como estriol em creme para tratar o ressecamento vaginal, um dos sintomas da menopausa. Nas consultas, também são dadas orientações sobre alimentação, atividade física, física, sono e saúde mental, além da avaliação de condições crônicas. O Ministério da Saúde recomenda que a mulher tenha acompanhamento constante na atenção primária durante toda a transição. Reportagem Gabriela Noronha.
3: Na era das redes sociais, a preocupação com a segurança das mulheres também está no ambiente virtual.
1: Exposição de conteúdo íntimo sem autorização, perseguição online e ataques por meio das plataformas digitais estão entre os crimes mais cometidos na internet.
3: E o serviço Ligue 180 está se aprimorando para dar orientação mais precisa para as mulheres que sofrem esse tipo de violência.
1: Nós conversamos com a coordenadora do Ligue 180, Ellen Santos, sobre esse trabalho e o que as vítimas podem fazer quando sofrem uma agressão virtual. Acompanhe. Coordenadora Ellen Costa, bem-vinda à Voz do Brasil, um prazer ter a senhora conosco. Bom, fala pra gente um pouco mais sobre esse acordo, né, que foi firmado entre o Ministério das Mulheres e a Secretaria de Comunicação Social da Presidência da República. O que, que vai ser desenvolvido a partir dele? Quais são os objetivos?
12: Então, esse acordo, ele parte de uma realidade muito concreta que a gente vive, que é justamente essa violência contra a mulher que também acontece no ambiente digital e nós precisamos estar preparados para enfrentá-la, né? Então, essa parceria do Ministério das Mulheres com a SECOM, da Presidência, ela tem dois eixos que são muito importantes, né? Um deles é justamente a educação midiática. A gente precisa ampliar o conhecimento das mulheres sobre os seus direitos na internet. E o outro eixo é justamente a qualificação do Ligue 180, né, que a gente sempre vem trabalhando para preparar a central, e nesse nicho agora a central vai estar cada vez mais preparada para orientar as mulheres que estejam sofrendo algum tipo de violência no mundo digital. Então a gente está falando de situações de ameaça pela internet, perseguição pelas redes sociais, né, exposição de imagens íntimas sem consentimento e tantas outros tipos de violência.
1: Foi encaminhado um ofício, né, às plataformas digitais solicitando informações justamente sobre os mecanismos que são adotados por elas para o recebimento das denúncias de violência, como a senhora citou aí alguns exemplos, violência digital, né? Que informações vocês querem e a partir delas o que pode ser feito?
12: Então, a gente quer conhecer de maneira muito objetiva, né, como é que funciona o caminho da denúncia dentro de cada plataforma, né? Então, a gente precisa saber como é que essa mulher deve denunciar, quais são as informações que ela precisa apresentar, os prazos, né, de análise que existem dentro da plataforma e se ela recebe algum tipo de confirmação de que a denúncia foi recebida e se ela consegue também acompanhar o pedido, né, dessa denúncia, quais são os mecanismos que existem ali também para impedir que um conteúdo removido, que ele volte a circular, né? E a gente também quer saber como é que essas plataformas estão tratando esses conteúdos, né, que são produzidos ou manipulados por inteligência artificial e buscar estabelecer, quem sabe ali, um ponto focal também dentro dessas empresas aqui no Brasil.
1: Agora, nos casos em que uma mulher é vítima de violência digital, coordenadora, que tipos de provas ela deve reunir para denunciar posteriormente e quem ela deve procurar para fazer essa denúncia, né? A senhora acabou de mencionar aí, tem essa questão de denunciar nas plataformas, mas ela só deve denunciar na plataforma e aguardar, ela deve reunir provas, como que ela deve proceder quando ela perceber, por exemplo, que ela está sendo vítima de uma exposição de fotos íntimas ou de ameaças na internet?
12: Então, a orientação que, inclusive, as nossas atendentes já estão fazendo, né, é que sempre que for possível e seguro também, ela preserve a prova antes de apagar a mensagem ou antes de bloquear um perfil ou de denunciar aquele conteúdo na plataforma. Então, é importante que, se possível, ela consiga fazer prints completos, né, que ela mostre o perfil, a data, o horário, guardar esses links, o nome dos usuários, número de telefone, mensagem, áudio, né, vídeo que tem também, os e-mails, enfim. Se ela for fazer a denúncia na própria plataforma, guardar também o protocolo de confirmação dessa denúncia. Depois, a gente orienta para que ela procure ajuda. Então, ela pode utilizar os mecanismos de denúncia da própria plataforma ou ela pode procurar os órgãos competentes quando houver crime ali ou necessidade de um atendimento imediato, né? A gente orienta e quando a gente registra a denúncia, a gente encaminha para os órgãos de segurança pública pública, dependendo ali de quem for a competência da apuração. Então, eu quero dizer que ela pode procurar realizar essa denúncia também no Ligue 180, né? A gente acolhe essa mulher, a gente presta as informações sobre os direitos, registra a denúncia, então essas provas que ela conseguiu juntar, ela também pode encaminhar para o 180 via os seus canais de acesso, e a gente orienta também sobre os serviços da rede de atendimento, quais são os órgãos que ela pode procurar no seu território. E aí é importante a gente sempre fazer uma distinção, tá? Se houver uma situação de risco imediato, uma ameaça concreta à integridade física da mulher naquele momento, a gente sempre orienta para ligar para o 190 da Polícia Militar, que tem a competência de ser acionada nesses casos, né? Vai chegar ali numa situação de urgência e emergência.
1: Bom, para a gente concluir, então, a senhora pode dizer para a gente quais são os canais do Ligue 180, né? Obviamente, a gente tem a ligação para o número 180, mas o Ligue 180 hoje é uma plataforma maior e tem outros canais, né?
12: Sim, a central hoje é uma central que ela é multicanal, né? Então, sim, a gente liga gratuitamente para o 180, que é o tridígito, é muito bem disseminado, mas a gente também tem o atendimento via WhatsApp, através do número 61961100180. Nós temos o atendimento por e-mail, videochamada Libras, o webchat, todos esses também no site do Ministério das Mulheres. Todos esses canais funcionam 24 horas por dia, todos os dias da semana, tá? Aí eu gostaria só de reforçar para as mulheres que estão nos acompanhando ou terceiros que sabem de situações, né? Não precisa esperar uma situação se agravar para procurar o Ligue 180. Então, se ela estiver vivendo uma situação de violência, inclusive no ambiente digital, ou simplesmente se ela tiver uma dúvida sobre os seus direitos, sobre onde buscar ajuda, procura a central, procura o Ligue 180. A gente existe justamente para acolher, para orientar, ajudar essa mulher a encontrar os caminhos de proteção.
1: Muito bem, no ambiente digital e fora dele também, né? Eu conversei com a Ellen dos Santos Costa, coordenadora geral da Central de Atendimento à Mulher, o Ligue 180. Muito obrigada, Ellen, pela sua entrevista à Voz do Brasil.
12: Eu que agradeço, um bom trabalho a todos.
3: A Procuradoria-Geral da Fazenda Nacional publicou o edital que oferece condições para regularização de débitos.
1: A depender do caso, o contribuinte pode conseguir até 100% de desconto. Para transações de pequeno valor, a redução pode chegar a 50% do total da dívida.
3: Os interessados têm até o dia 9 de outubro para aderir através do endereço regularize.pgfn.gov.br.
1: E as empresas que pensam em renegociar dívidas com a União contam com uma novidade.
3: O sistema Regularize agora permite acesso às funcionalidades usando a conta gov.br.
13: O novo acesso ao sistema Regularize está disponível para quem é responsável por uma pessoa jurídica e tem conta gov.br, nível prata ou ouro. A novidade torna mais direto o acesso aos serviços do Regularize e dispensa a necessidade de outros procedimentos para entrar no ambiente da pessoa jurídica, como detalha Raquel Ribeiro de Carvalho, coordenadora nacional de atendimento da Procuradoria-Geral da Fazenda Nacional.
14: Você poderá, por exemplo, consultar débitos inscritos em dívida ativa da União e do FGTS em nome da empresa, emitir guia de pagamento, fazer negociação do débito da empresa, mas atenção, para conseguir esse acesso, você precisa constar como responsável legal pelo CNPJ no cadastro da Receita Federal do Brasil.
13: Para acessar, é só seguir estes passos. Após fazer o login no portal Regularize com a conta gov.br, prata ou ouro, clique no seu nome e depois em alterar perfil de acesso. Informe o CNPJ da empresa pela qual você é responsável e clique em alterar perfil. O endereço do portal é o gov.br/regularize. Reportagem Luciana Colares de Holanda.
1: O programa Programa Nacional de Acesso ao Ensino Técnico e Emprego, o Pronatec, está com 1 milhão e 500 mil vagas abertas para cursos gratuitos de qualificação profissional voltados à área ambiental.
3: As oportunidades estão distribuídas em 11 estados e incluem formações em áreas como energias renováveis, biocombustíveis e preservação do meio ambiente.
7: Ao todo, serão oferecidas 1,5 milhão de vagas para cursos de qualificação profissional em áreas relacionadas à preservação, conservação, recuperação ou melhoria do meio ambiente. O diretor de Articulação e Fortalecimento da Educação Profissional e Tecnológica do Ministério da Educação, Sérgio Pedini, conta onde os profissionais que concluírem esses cursos poderão atuar.
15: A sociedade mudou, né? Todas as atividades acabam derivando para um interesse na área ambiental, o que é muito bom, né, frente ao que a gente encontra de desafios aí de mudanças climáticas, né? Então, hoje uma capacitação dessa qualifica a pessoa para atender qualquer setor.
7: As vagas são oferecidas por meio do Pronatec, o Programa Nacional de Acesso ao Ensino Técnico e Emprego. O programa tem como objetivo expandir o acesso à educação profissional e tecnológica e contribuir para a inserção de jovens e adultos no mercado de trabalho. Os 11 cursos gratuitos são ofertados nos estados do Maranhão, Minas Gerais, Mato Grosso do Sul, Pará, Pernambuco, Piauí, Rio de Janeiro, Rio Grande do Norte, Roraima e Rio Grande do Sul. Jonas Benício Costa é pedreiro e decidiu investir em uma nova formação. Agora, ele é aluno do curso de instalador de sistemas fotovoltaicos, oferecido pelo Instituto Federal do Maranhão, e conta como tem sido a experiência.
16: A gente cresce um pouco mais no mercado de trabalho, enriquece o currículo, e são vários benefícios que um curso desse tem a oferecer para a gente, né? Porque o conhecimento é uma coisa que ninguém te rouba.
7: Sérgio Pedini, do Ministério da Educação, destaca a importância de investir na educação profissional.
15: Cursos de qualificação profissional acabam abrindo oportunidades muito semelhantes a quem tem um título de graduação, que inclusive muitos estão passando dificuldade. Então a gente tem que entender a educação profissional tecnológica como um espaço de oportunidades para esse mundo que mudou.
7: As vagas e os cursos disponíveis podem ser consultados no painel de oportunidades do Pronatec, na internet. Para participar, é necessário atender aos pré-requisitos indicados para cada curso. As informações sobre inscrição estão disponíveis nos editais e nos canais das instituições que oferecem os cursos. Reportagem, Márcia Fernandes.
1: Participantes do Exame Nacional do Ensino Médio, que são concluintes da rede pública de ensino, deverão selecionar obrigatoriamente o idioma de preferência para a prova de língua estrangeira até o dia 18 de outubro.
3: Os estudantes devem escolher entre inglês ou espanhol. Quem perder esse prazo fará obrigatoriamente a prova de inglês, sem chance de mudança.
1: E aqueles que tiveram a inscrição automática deverão preencher o questionário socioeconômico disponível no site de inscrição para acessar o local de prova.
3: Para fazer o preenchimento e também selecionar a língua estrangeira, basta acessar enem.inep.gov.br.
1: E essas foram as notícias do governo federal.
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3: Fique agora com o Minuto do TCU. Em seguida, as notícias do Poder Judiciário e do Congresso Nacional. Boa noite.
1: Boa noite, até amanhã.
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20: STF exclui o crédito presumido de ICMS da base do PIS e da COFINS.
21: Resolução do CNJ prevê fim de processos judiciais em dívidas de até 10 mil reais.
20: Missões de observação eleitoral destacam a transparência e organização das eleições 2026.
21: Boa noite, eu sou Marcela Luiza.
20: E eu sou Walter Lima.
21: O Supremo Tribunal Federal excluiu o crédito presumido de ICMS da base do PIS e da COFINS.
20: Prevaleceu o entendimento de que o benefício fiscal concedido por estados e pelo DF não deve integrar a base das contribuições federais. Marta Ferreira.
22: O julgamento chegou a ser iniciado no plenário virtual, quando havia sido formada maioria favorável aos contribuintes. Só que um pedido de destaque levou a análise para o plenário físico. Os votos proferidos pelos ministros aposentados foram mantidos. Autor do destaque, o ministro Gilmar Mendes, votou no sentido da inclusão dos créditos presumidos de ICMS na base de cálculo do PIS e da COFINS, mantendo a posição que havia adotado no plenário virtual. No final, prevaleceu o entendimento de que o benefício fiscal concedido por estados e pelo Distrito Federal não deve integrar a base das contribuições federais.
21: Resolução do CNJ de 2026 prevê o fim de processos judiciais referentes a dívidas de baixo valor movidos por bancos.
20: A norma prevê a extinção de processos judiciais movidos por bancos quando a dívida for de até 10 mil reais. Marcelo Della Libera.
23: Essa resolução trata de processos de baixo valor e sem perspectiva de satisfação, ou seja, quando não foi possível localizar o devedor ou quando, mesmo localizado, não foram encontrados bens suficientes para pagar a dívida. Tratam de processos de cobrança que continua tramitando, mas sem perspectiva concreta de que o credor consiga receber o valor que lhe é devido. O objetivo da medida é aumentar a eficiência do sistema de justiça, que deixa de lado dívidas de baixo valor sem perspectiva de pagamento e pode priorizar processos mais complexos.
21: Convidados internacionais que participaram das missões de observação eleitoral neste ano reconheceram a confiabilidade, a organização e a transparência do trabalho da Justiça Eleitoral na condução do primeiro turno das eleições.
20: O relatório preliminar foi divulgado nesta terça-feira. Vitor Struck.
24: O documento foi elaborado por representantes da Organização dos Estados Americanos, a OEA, do Parlamento do Mercosul, do Carter Center dos Estados Unidos, da Liga dos Estados Árabes, além de universidades brasileiras, como a Pontifícia Universidade Católica de São Paulo. Participaram das missões 91 observadores e observadoras de 23 nacionalidades.
21: Tribunal Superior do Trabalho e Astral, Associação Brasileira de Televisões e Rádios Legislativas, firmam um acordo de cooperação institucional.
20: Uma forma de ampliar a divulgação de conteúdos audiovisuais produzidos pelo Tribunal. Rafael Silva.
25: A parceria com as emissoras que integram a Astral vai permitir à Secretaria de Comunicação Social do TST levar a um maior número de ouvintes por todo o país todo o conteúdo multimídia produzido. Tudo o que é de interesse nas relações de trabalho pode ser utilizado pelas emissoras associadas em diferentes formatos e plataformas, como televisão, rádio, sites, aplicativos, plataformas de streaming, redes sociais e podcasts.
21: STJ decide que violação de patente permite reconhecer dano moral presumido.
20: Isso significa que não é preciso prova de prejuízo à imagem, à reputação ou ao prestígio da empresa. Fátima Uchoa.
26: O STJ restabeleceu a condenação por danos morais imposta pelas instâncias de origem em Goiás a empresas que fabricaram e venderam sem autorização do titular cópia de uma máquina agrícola protegida por patente de modelo de utilidade concedida pelo pelo Instituto Nacional da Propriedade Industrial para proteger melhorias no uso ou na fabricação de objetos já existentes. Para os ministros, a proteção da patente como espécie de propriedade industrial segue a mesma lógica já adotada pelo STJ a casos de uso indevido de marca. A relatoria foi do desembargador convocado Luiz Carlos Gamboge.
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21: Uma boa noite.
20: E até amanhã.
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2: Eu sou Paula Groba.
4: E eu sou Humberto Pinheiro.
2: E estes são os destaques de hoje do Jornal do Senado, que começa agora.
4: Em segundo dia de discussões, fim da escala 6-1 gera debate sobre momento da votação.
2: Senadores divergem sobre MP que proíbe bets no Brasil.
4: Agentes de trânsito podem ter lei geral e porte de arma.
2: Boa noite.
4: Boa noite.
2: A proibição das bets em todo o país divide governo e oposição no Senado. Na volta dos trabalhos parlamentares após o primeiro turno das eleições, os senadores discutem os efeitos da medida provisória que suspende a atuação das empresas de apostas.
4: Em vigor desde 25 de setembro, a MP é questionada no Supremo Tribunal Federal por representantes do setor que alegam violação à segurança jurídica e à livre iniciativa. Os detalhes com o repórter Alexandre.
5: O futuro da medida provisória que proíbe as bets em todo o território nacional está nas mãos do Supremo Tribunal Federal. Relator de ações que questionam a constitucionalidade da lei que regulamenta as apostas de cota fixa no país, o ministro Luiz Fux deve decidir também sobre os pedidos de entidades ligadas ao setor para suspender a eficácia da MP editada pelo governo em 25 de setembro. Associações das empresas que exploram esse negócio no país e de emissoras de rádio e TV, além de clubes de futebol, alegam que o texto gera insegurança jurídica e viola o princípio da livre iniciativa. Ao se manifestar contrariamente à exploração de apostas no país, a senadora Damaris Alves, do Republicanos do Distrito Federal, afirmou que os representantes desse segmento têm razão em questionar a proibição imediata por meio de medida provisória.
6: Eles contrataram. Existe contrato de publicidade com emissoras. Então, quando você tem um contrato de publicidade, você já contratou um monte de gente. Então, vai ter desemprego. Então, que acabe-se com as bets de forma escalonada, dando para o segmento a oportunidade de interromper os seus contratos sem prejudicar tanta gente. Mas podemos, por exemplo, de imediato proibir as publicidades. Eu sou relatora do projeto que proíbe a publicidade. Isso sim, vamos proibir a publicidade agora. Acabar do jeito, o Congresso cometeu um erro em liberar, agora vai cometer um outro erro acabando dessa forma.
5: Já o senador Jax Wagner, do PT da Bahia, acredita que se o ministro Luiz Fux não for favorável à ação que questiona a MP, o texto deve ser aprovado pelo Congresso Nacional.
8: Eles ingressaram no STF, eu não sei qual vai ser a posição do ministro Fux, que foi para quem foi distribuído. Aqui eu acho difícil que alguém sustente contra o que virou uma doença social de graves consequências no Brasil inteiro. Então, defender o dinheiro dos donos da Rebetes contra o suicídio e a depressão de milhares de pessoas, eu acho muito difícil.
5: Além de proibir as Betes em todo o território nacional, a MP editada pelo governo veda publicidade, propaganda e patrocínio relacionados a esse tipo de atividade e impõe obrigações aos provedores de aplicações de internet e lojas virtuais, como o impedimento de oferecer produtos ou serviços referentes à aposta.
2: E os agentes de trânsito podem ganhar uma lei geral para unificar o regime jurídico da carreira em todo o país.
4: A proposta, já aprovada na Comissão de Segurança Pública e em análise na Comissão de Constituição e Justiça, também garante o direito ao porte de arma de fogo para profissionais que atuam em atividades externas. Repórter Bruno Lourenço.
10: A proposta de lei geral dos agentes de trânsito aprovada na Comissão de Segurança Pública reconhece a carreira como típica de Estado. Estado. O relator, senador Efraim Filho, do PL da Paraíba, destacou que esse entendimento evitaria a delegação integral de suas atribuições a empresas privadas. Sobre o porte de arma, o senador defendeu, na ocasião, a previsão de que o direito seja restrito aos agentes que trabalham diretamente na fiscalização ostensiva.
9: Apesar de considerarmos valorosa a previsão de porte de arma de fogo para os agentes de trânsito, é necessário limitar esse direito àqueles servidores que exerçam atividades de forma ostensiva e externa, tendo em vista o caráter finalístico restritivo do Estatuto.
10: O texto, que será analisado agora na Comissão de Constituição e Justiça, tem o objetivo ainda de evitar uma ampliação conceitual excessiva da atividade policial, ao assegurar que as atribuições de engenharia e educação continuem sendo partes integrantes da segurança viária, sem serem descaracterizadas. Depois da CCJ, o projeto de lei vai ao plenário do Senado.
2: Tomou posse nesta terça-feira a nova senadora pelo Distrito Federal, Leani Lemos, do PSB. Servidora de carreira do Senado desde 1993, ela ocupa a vaga da senadora Leila Barros, de quem é primeira suplente. Leila está licenciada por 120 dias para tratar de interesses particulares. O afastamento termina em fevereiro de 2027.
11: No primeiro discurso como senadora, Leani disse que vai atuar em defesa da democracia, do fortalecimento das instituições e do federalismo. Também citou como prioridades uma gestão pública eficiente, a redução das desigualdades e a ampliação de oportunidades. Emocionada, Leani lembrou sua trajetória no Senado e a história do pai, um paraibano que chegou a Brasília em 1958 para trabalhar na construção do prédio do Congresso Nacional.
12: Hoje, os netos do meu pai estão aqui, na tribuna de honra, mas muitos outros netos de candangos continuam a lutar por um emprego, um salário digno, uma jornada que não seja 6x1 e uma vida de alegria com suas famílias. É tudo o que essas pessoas pedem e é pouco.
2: E a proposta que acaba com a escala 6x1 no Brasil avançou mais uma etapa no Senado, mas o momento da votação divide os senadores.
11: Na segunda sessão de discussão, a oposição questionou a decisão de acelerar a análise às vésperas do segundo turno das eleições. Já a base do governo defendeu a votação e classificou o fim da escala 6x1 como uma reivindicação histórica dos trabalhadores. Repórter Douglas Castilho.
13: Líder da oposição, o senador Rogério Marinho, do PL do Rio Grande do Norte, questionou o fato de o governo pautar o tema às vésperas do segundo turno.
14: Não nos negamos a discutir jornada, não nos negamos a discutir esse ou qualquer outro assunto. A estratégia é que o regimento seja cumprido, que haja discussão, que haja interstício, que não haja atropelo. Nós não somos contra nem a favor do fim da escala 6x1, nós somos a favor de que haja uma jornada flexível. Quem trabalha precisa ter a condição de escolher e fazer a sua própria condição de trabalho.
13: A líder do governo no Senado, Tereza Leitão, do PT de Pernambuco, disse que já está colhendo assinaturas para acelerar a tramitação.
15: Meu desejo era que essa PEC fosse votada aqui no plenário imediatamente depois da aprovação quase unânime na Comissão de Constituição e Justiça. O que é que pode mudar este rito? É um calendário especial. Estamos recolhendo as assinaturas.
13: Faltam 3 sessões de discussão para a votação em primeiro turno e outras 3 para o segundo turno. Entre os dois momentos, deve haver um intervalo de 5 dias úteis que poderá ser modificado caso o requerimento de Tereza Leitão seja aprovado.
16: Eleições 2026.
2: Você sabia que eleitores que não votaram no último domingo podem votar normalmente no segundo turno? Isso acontece porque a Justiça Eleitoral considera cada turno como uma eleição independente. Por isso, o não comparecimento à primeira etapa da votação não impede a participação no segundo turno. Para votar, a eleitora e o eleitor precisam apenas estar com o título em situação regular, ou seja, o documento não pode estar cancelado nem suspenso.
4: No dia 25 de outubro, o Distrito Federal e 6 estados irão eleger seus governadores. Na mesma data, ocorrerá em todo o país o segundo turno para escolher o presidente da República. O senador Paulo Paim, do PT do Rio Grande do Sul, enfatizou a importância de voltar às urnas. Na avaliação dele, os eleitores devem comparar os projetos dos dois candidatos e acompanhar os debates que devem ocorrer antes da eleição.
1: No fundo, pede para que as pessoas votem, que assim é a democracia. Mas comparem os dois projetos. São dois projetos. Você pode escolher. Quando der o debate dos dois candidatos, cada um vai demonstrar o que fez durante a vida e o que pretende fazer ganhando as eleições.
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4: Edição de Paulo Groba e trabalhos técnicos de Eliseu Caires, o Jornal do Senado fica por aqui. Acompanhe agora as notícias da Câmara dos Deputados. Boa noite.
2: Boa noite e até amanhã.
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17: Plenário da Câmara pode votar mudanças na legislação sobre mineração.
18: 12 partidos e 2 federações não cumpriram a cláusula de barreira.
17: Bancada feminina manterá atuação suprapartidária na próxima legislatura.
18: Boa noite. Deputadas da bancada feminina afirmam que a atuação do grupo continuará sendo suprapartidária em 2027. Os resultados das urnas mostraram um aumento de 90 para 109 deputadas entre os 513 que compõem a Câmara. A repórter Silvia Munhato tem as informações.
22: Deputadas da bancada feminina da Câmara acreditam que, apesar da acentuada divisão ideológica do país, reafirmada nos resultados do primeiro turno das eleições, a atuação do grupo continuará sendo suprapartidária. Em entrevistas ao programa Painel Eletrônico da Rádio Câmara, tanto a deputada Jaque Rocha, do PT do Espírito Santo, atual coordenadora da bancada, quanto a deputada Soraya Santos, do PL do Rio de Janeiro, defenderam, por exemplo, a luta pela reserva de cadeiras para as mulheres no parlamento. Hoje há reserva de 30% para candidaturas femininas, com recursos proporcionais, mas não de cadeiras. Jaque Rocha acredita que a reserva poderia começar com os mesmos 30%. A partir de 2027, a bancada vai subir de 90 para 109 deputadas, em um total de 513, ou seja, pouco mais de 20%. Para Soraya Santos, a reserva poderia ser de 50%, já que as mulheres representam 52% do eleitorado. Segundo ela, isso poderia até reduzir os ataques contra as candidaturas femininas.
23: Se você perguntar para as deputadas e parlamentares dos países europeus, elas não sofrem esse tipo de ataque. Por quê? Porque as cadeiras já estão lá definidas, 50% para um, 50% para outro, ou 30% que seja. Isso já está consolidado. Então as mulheres ainda por cima sofrem ataques de formas diferentes para que elas se desestimulem na disputa eleitoral.
22: Soraya Santos lembra que ainda há muito o que fazer, já que estados como Piauí e Roraima e o Distrito Federal não elegeram nenhuma mulher como deputada federal. Para Jaque Rocha, as mulheres acabam se unindo em relação a várias pautas que são comuns.
27: A gente consegue colocar o direito das mulheres acima de qualquer questão ideológica ou até mesmo de pensamento individual. No dia de hoje, infelizmente, as estatísticas nos mostram que vão morrer 4 mulheres vítimas de feminicídio no nosso país. Então nós não podemos fechar os olhos para esses dados e estatísticas.
22: Jaque Rocha explicou que a principal pauta é colocar mais recursos no orçamento para temas como combate à violência contra a mulher e o apoio ao empreendedorismo feminino. Da Rádio Câmara de Brasília, Silvia Minhato.
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0: Eleições.
6: 12 partidos e duas federações não cumpriram a cláusula de barreira nas eleições deste ano, mas a situação ainda pode mudar com decisões judiciais. Quem explica os detalhes é a repórter Paula Bittar.
8: Nas eleições deste ano, 12 partidos políticos e duas federações não atingiram a cláusula de barreira. Criada em 2017, a cláusula estabelece critérios para que as legendas possam acessar os recursos do fundo partidário e o tempo de rádio e TV destinado à propaganda partidária. Segundo as regras, os partidos precisavam obter nas eleições para deputado federal ao menos 2,5% dos votos válidos distribuídos em pelo menos 9 estados, com um mínimo de 1,5% dos votos válidos em cada um. A outra opção era eleger pelo menos 13 deputados federais, distribuídos em no mínimo 9 estados. PDT, Agir, Mobiliza, Avante, PSTU, PCB, PRTB, DC, PCO, Democrata, UP e Missão foram as legendas que não passaram na cláusula de barreira. Desses, apenas PDT, Avante e Missão elegeram algum deputado. Já as federações que não cumpriram os critérios foram PSOL Rede e PRD Solidariedade. Marina Lacerda, cientista política e professora do mestrado da Câmara, ressalta que o papel da cláusula de barreira é evitar uma superfragmentação partidária e permitir o debate político.
19: Qual é o objetivo do sistema proporcional? Você representar a diversidade de opiniões que existem na sociedade. O problema do sistema proporcional é que ele pode ter regras que vão levando a uma fragmentação partidária imensa. Então, ao longo da última década, o Brasil foi criando regras para equilibrar. Não perder a representação de minorias e de grupos que não são majoritários na sociedade, mas também de ter uma racionalidade do sistema partidário.
8: Mas esse equilíbrio nem sempre é perfeito, segundo a cientista política. Marina Lacerda cita o exemplo do PSOL, partido que não atingiu os critérios, mas que é conhecido por representar diversas minorias, tendo parlamentares indígenas e trans, por exemplo. A Federação PSOL Rede não atingiu a cláusula por uma diferença de 185 votos. O grupo alcançou 1,5% dos votos válidos para deputado federal em 8 estados, mas registrou 1,49% no Espírito Santo e elegeu 15 deputados federais, mas distribuídos apenas por 6 estados. O cientista político Paulo Castro aponta que as regras já têm surtido efeito com a redução de siglas com representação na Câmara.
20: Isso já reflete o movimento dos partidos de se unirem em federações para evitar eventuais problemas para atingir a cláusula de barreira. Então, a cláusula de barreira, ela segue de fato esse propósito para o qual ela se propõe, que é de diminuir o número de partidos para que a Câmara tenha um cenário de disputas nacionais e não apenas partidos pequenos que muitas vezes não têm ramificação nacional, que estão aqui representados, mas sem essa capacidade de participar do grande debate político brasileiro.
8: Mas a situação dos partidos que ficaram fora da cláusula ainda não está completamente definida. Decisões judiciais podem alterar a validade de votos e os percentuais. Partidos podem se fundir ou incorporar outras legendas ou ainda entrar em uma nova federação. Da Rádio Câmara, de Brasília, Paula Bittar.
0: Segurança Pública.
18: Zuco do PL do Rio Grande do Sul é um dos autores da proposta que torna obrigatório o trabalho de presos condenados em regime fechado e semiaberto. Pelo texto, metade da remuneração obtida

0: Deputados analisa projeto de lei com foco na inclusão escolar de pessoas com transtorno do espectro autista. O texto original da deputada Carla Dickson, do PL do Rio Grande do Norte, já foi aprovado nas comissões de educação e de defesa dos direitos das pessoas com deficiência, que estenderam as medidas também para os estudantes com altas habilidades ou superdotação na rede pública da educação básica. A proposta cria a política Incluir, com o objetivo de apoiar ações voltadas à permanência, à participação e à aprendizagem desses estudantes. A Câmara tem uma frente parlamentar de proteção às pessoas com transtorno do espectro autista, coordenada pelo deputado Felipe Beccari, do Podemos de São Paulo.
1: Existem muitos projetos parados na Câmara dos Deputados que tratam desse universo do autista. Então a gente precisa resgatar esses projetos, atualizá-los, fazer um novo bloco, né, que atenda às necessidades dos autistas hoje, para que a gente consiga avançar nas políticas públicas.
0: O projeto de lei que reforça a inclusão escolar de pessoas autistas e com altas habilidades ainda vai passar por votação nas comissões de Finanças e Tributação e de Constituição e Justiça. Da Rádio Câmara de Brasília, José Carlos Oliveira.
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3: Transportes. Projeto obriga companhias aéreas e operadores aeroportuários a oferecer equipamentos mais seguros para embarque e desembarque remoto. A proposta de Maurício Neves, do PP de São Paulo, prioriza idosos, pessoas com deficiência, gestantes, lactantes e passageiros com mobilidade reduzida.
4: O deputado acrescenta que o texto prevê o uso de rampas e plataformas elevatórias, mas proíbe escadas íngremes como o único acesso para esses passageiros. Segundo Maurício Neves, o projeto também estabelece multas para empresas que descumprirem as regras.
3: Agricultura. Dalo Barreto, do União da Bahia, apoia a proposta que cria regras diferenciadas para pequenos produtores rurais que cometerem infrações ambientais. Em vez de sofrer imediatamente sanções, como embargo da atividade ou a apreensão de produtos, eles terão 24 meses para corrigir os danos.
4: Dalo Barreto avalia que o prazo permite a adequação ambiental sem interromper a produção, que garante o sustento da família. Pela matéria em tramitação na Câmara, as penalidades poderão ser aplicadas caso o produtor não faça as correções dentro do período estabelecido.
3: Jorge Braz, do Republicanos do Rio de Janeiro, propõe manter as exigências sanitárias para a importação de amêndoas de cacau da Costa do Marfim e impedir a flexibilização de regras. A ideia é proteger as plantações brasileiras contra pragas que podem chegar com o produto importado.
4: Jorge Braz defende que qualquer alteração nas regras seja feita somente após uma análise formal dos riscos e com base em evidências científicas. O deputado argumenta ainda que é preciso garantir mais proteção à produção nacional de cacau.
3: Tião Medeiros, do PP do Paraná, propõe retirar a exigência do Registro Geral da Atividade Pesqueira para os produtores de peixes e outros animais aquáticos. O deputado explica que a medida evita burocracia e custos adicionais para os aquicultores.
4: O deputado acrescenta que a produção já é fiscalizada por meio da nota fiscal e da guia de trânsito animal, que garantem o controle sanitário e a origem dos produtos. Para Tião Medeiros, exigir também o registro não traz mais segurança e pode dificultar a comercialização.
3: Votação. Vários projetos polêmicos e com urgência aprovada podem ser incluídos na pauta de votações do plenário. Uma dessas propostas prevê mudanças na legislação sobre mineração. Saiba mais sobre a perspectiva de votações na reportagem de Antônio Vital.
5: Depois do primeiro turno das eleições, diversos projetos estão prontos para entrar na pauta de votações do plenário da Câmara. Um deles é o que reduz a jornada normal de trabalho para 40 horas semanais e garante 2 dias de repouso semanal remunerado, sem redução de salário. O projeto apresentado pelo governo regulamenta a proposta de emenda à Constituição aprovada pelos deputados no primeiro semestre e que aguarda análise pelo Senado. O projeto prevê

0: regras de transição, como da proposta de emenda à Constituição já aprovada. A jornada passa a ser de 42 horas semanais, 2 meses depois da publicação da lei. Um ano depois desse prazo, passa a valer o limite definitivo de 40 horas semanais. Mas ainda não há consenso para a votação do projeto, que é criticado pela oposição e por entidades empresariais. Também pode ser votado o projeto que aumenta o limite de receita bruta anual para os microempreendedores individuais, os MEIs. Hoje podem ser enquadrados como MEI, pagando menos impostos, microempreendedores que faturem até R$ 81 mil por ano. O projeto aumenta esse limite para R$ 130 mil. Além disso, permite que o MEI contrate até 2 empregados. Hoje pode contratar apenas 1. Esse texto, porém, pode ainda ser alterado até a data da votação. O governo admite um teto de R$ 140 mil para os microempreendedores. Outro projeto que ganhou regime de urgência e pode ser votado a qualquer momento é o que altera diversos pontos da legislação da mineração. Entre outras medidas, o texto amplia o conceito de garimpeiro e cria o leilão social, que vai ofertar áreas de menor volume de minérios e pode beneficiar cooperativas de garimpeiros, que terão prioridade no processo de autorização. A proposta foi apresentada por um grupo de trabalho criado em 2022 e é assinado pelo deputado Felipe Barros, do PL do Paraná, coordenador do grupo, que foi eleito senador. A justificativa é que o projeto dá mais agilidade ao processo de mineração. Um dos pontos dispensa o licenciamento ambiental para lavras se a tecnologia usada não provocar impactos significativos. O regime de urgência provocou discussão no plenário. O governo se manifestou contra a proposta e pediu mais discussão antes da votação, como disse a deputada Érica Cocai, do PT do Distrito Federal.
1: Esse projeto é para legalizar o garimpo, e legalizar o garimpo sem regras. O Brasil inteiro viu o desastre que houve no território Yanomami, pela ação sem regras do próprio garimpo. Porque não dá para ficar todo o tempo passando a boiada, porque meio ambiente é fundamental para a própria soberania. Mas nós também temos a posição do Ministério do Planejamento, da Casa Civil, contra esta proposição. Não dá para liberar, como está se propondo, o garimpo sem regras.
0: Já o deputado Joaquim Passarinho, do PL do Pará, relator do grupo de trabalho que apresentou a proposta, defendeu as mudanças na lei de mineração. Segundo ele, o objetivo é permitir que pequenas empresas atuem no setor.
2: No nosso projeto, não há nenhum tipo de restrição ao meio ambiente, não há nenhum tipo de facilitação, não há anuência prévia, não há tácita, não há nada disso. Pelo contrário, o que nós estamos tentando é tirar da mão de 5, 6 empresas, umas nacionais, outras internacionais, que detêm quase todo o subsolo nacional pesquisado. Está na mão de 5 empresas. E essas empresas não dão anuência para as menores empresas trabalharem. E o subsolo brasileiro, ele é do povo brasileiro.
0: Outras propostas que podem ser votadas foram apresentadas como prioridade no primeiro semestre pela Frente Parlamentar da Agropecuária. Um dos projetos suspende por 2 anos sanções e embargos ambientais a pequenos produtores rurais. A medida não tem apoio do governo, que argumenta que na Amazônia Legal, isso pode significar a suspensão de sanções a quem possui propriedades de até 400 hectares. Outro projeto pronto para ser votado é criticado pela oposição desde o início do ano e ainda não tem consenso para ser votado. A proposta combate a misoginia, que é como se chama o ódio, desprezo ou preconceito contra as mulheres. O texto, já aprovado pelo Senado, foi alterado pela deputada Tabata Amaral, PSB de São Paulo, coordenadora do grupo de trabalho que analisou a proposta. O texto aprovado pelo Senado equipara a misoginia ao crime de racismo, o que a torna inafiançável e imprescritível. Na nova versão, a relatora alterou principalmente a definição de misoginia. Ela retirou os termos ódio e aversão à mulher, previsto no projeto original para caracterizar a misoginia e considerados vagos pela oposição. Na nova versão, misoginia é descrita como a prática, a indução ou a incitação de menosprezo ou discriminação contra a mulher que promova violência. A pena prevista é de 2 a 5 anos de prisão. Rádio Câmara de Brasília, Antônio Vital.
3: Justiça. Paulo Litro, do União do Paraná, apoia a proposta de emenda à Constituição que estabelece mandato de 12 anos sem recondução para ministros do Supremo Tribunal Federal. A medida mantém as 11 vagas da corte com idade de ingresso entre 45 e 70 anos.
4: A PEC, apoiada por Paulo Litro, também divide entre executivo, legislativo e judiciário a indicação dos integrantes da corte. O texto ainda estabelece períodos de quarentena antes da indicação e depois da saída saída do STF.
3: A Câmara aprovou e encaminhou para o Senado projeto que atualiza a estrutura da Advocacia Geral da União. Vinícius Gurgel, do PL do Amapá, informa que o texto reorganiza e define atribuições das carreiras que integram o órgão responsável pela defesa jurídica da União.
4: Vinícius Gurgel avalia que a reorganização pode tornar mais eficiente a atuação da AGU, reduzindo sobreposições e tornando mais claras as competências dentro da estrutura institucional.
3: Projeto aprovado pelo Congresso e já transformado em lei, cria 8 varas federais no Amazonas e em Mato Grosso do Sul. João Maia, do PP do Rio Grande do Norte, avalia que a medida amplia a presença da Justiça Federal em regiões com demanda crescente.
4: A nova lei, que contou com o apoio de João Maia, também cria cargos de juízes e servidores para reforçar o atendimento de processos ambientais, fundiários, previdenciários e criminais.
3: Termina agora o Jornal Câmara dos Deputados, produzido pela Rádio Câmara, com trabalhos técnicos de Everson Urani e apresentação de José Carlos Andrade e Luciana Vieira. Uma boa noite para você.
4: Uma ótima noite. A Voz do Brasil volta amanhã.
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0: 8:02.
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1: Muito boa noite, Francisco Beltrão. Boa noite, região. Alô, Brasil. Alô, mundo.
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1: Estamos chegando por aqui. Hoje chegando nesse clima, né? É, chegando devagarinho nesse clima. Sabe por quê? Porque hoje é quarta-feira. Hoje é dia 7 de outubro de 2026. São 20 horas mais 6 minutinhos. Está entrando no ar aqui pela Nauinha FM. O programa Agito 106 Love.
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1: Isso aí mesmo. Hoje é quarta-feira, então hoje é dia de falar de amor, hoje é dia de se apaixonar, é dia de recordar, dia de reviver um grande amor, né? É claro, é dia de se apaixonar também. Hoje, para você pensar naquela pessoa que você ama, para você pensar naquela pessoa que talvez você ama e está longe, ou então aquela pessoa que tá aí, tá do seu ladinho, tá juntinho com você. É, por que não? Olha, o programa de hoje é pros casais, né? Pros casais reacenderem aquela chama. É, a noite promete, viu? Quarta-feira. E é por aqui, ó.
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1: Deixa o amor entrar na sua casa. Deixa o amor no ar aí. Com o Agito 106 Love, tá bom? E você pode participar juntinho comigo através do WhatsApp 469-8822-3529, 469-8822-3529. Como que você pode participar? Participe junto comigo. Manda a sua mensagem de texto. Manda também a sua mensagem de áudio. Pode participar, pode mandar um recadinho pra gente. Pode fazer a sua homenagem, mandar um recadinho pra pessoa amada. Fazer uma declaração de amor aí pro grande amor da sua vida. Já pensou que legal, que bacana? Hã? Quem que não gostaria de ouvir o seu nome falando no rádio, a pessoa amada dizendo que a ama, enfim. Faça sua homenagem aqui pelo nosso WhatsApp, tá bom? 469-8822-3529, tá bom? Agito 106 Love até as 22 horas. Comigo café, tá? É, o café tá aqui, vai te fazer companhia até as 22 horas, levando pra você muita música apaixonada, tipo essa aqui, ó. Roxette, I Must Have Been Love, é a primeirinha de hoje, pra você entrar no clima gostoso dessa quarta-feira. Alô, meu amor, liga, liga, liga, liga, vai, liga pro seu amor agora.

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1: Oito e 25.
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4: Legal, legal, muito bem. 20 horas mais 25 minutinhos. Por aqui agito 106 Love.
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4: Lembrando que o WhatsApp continua liberado para você participar juntinho comigo por aqui. 469-8822-3529, tá? Manda seu recadinho por aqui. Eu quero mandar um abraço para você que tá ligadinho. Quero mandar um abraço para você que tá aí pelo aplicativo. Uma ótima noite. Pessoal que tá curtindo pelo aplicativo, pelo site. E também, claro, uma ótima noite pra você que tá aí no rádio 106.3, tá me dando aquela carona no seu carro. Muito obrigado pela sua companhia. Você que tá trabalhando, você que tá em casa, já tá de boa, já tá curtindo seu amor, né? Tá curtindo o mozão aí com essas músicas. Legal, né? Você que tá trabalhando, tá pensando assim, bah, cantando essas músicas aí, a hora que eu chegar em casa, me espere. Então manda uma mensagem, manda um recadinho aqui, porque o seu amor pode estar ouvindo lá do outro lado também, viu? É, e aí? Aproveita, manda mensagem aqui no WhatsApp, 469-8822-3529. E eu vou ter maior prazer em atender você, tá legal?
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4: Vamos lá, trazendo mais música por aqui. Essa aqui eu gosto demais, hein? É Toni Braxton, Unbreak My Heart. Mais uma pra você pensar no seu mozão aí, ó.

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2: 8:45.